0: 21h04.
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0: 21h23.
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0: 21h44.
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0: 22:03.
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0: 22:23.
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0: 22 horas e 44 minutos.
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0: 23:03.
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0: 23 horas e 23 minutos.
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0: 23:44.
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0: meia-noite e 35 minutos.
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1: Meia-noite e 52 minutos.

0: 1:10.
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0: 1:44.
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1: 2 horas e 14 minutos.

0: 2 horas e 33 minutos.
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1: 2 horas e 49 minutos.

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0: 3:06.
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1: 3 horas e 21 minutos.

0: 3:38.
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1: 3 horas e 51 minutos.

0: 4:12.
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1: 4 horas e 27 minutos.

0: 4:46.
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1: 4:59. 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
2: Buenos gaúcho velho do meu pago, do meu Rio Grande, muito bom dia. O nosso abraço muito carinhoso, que Nossa Senhora Aparecida, Padroeira do Brasil, abençoe a todos e proteja com seu manto sagrado. Estamos de volta, meus amigos, aqui pela Prata FM 91.5, trazendo o programa Assim Canta o Rio Grande, o melhor da nossa música chucra, da nossa música nativista do Rio Grande do Sul. 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E sem se alongando muito na nossa conversa, nós vamos trazendo as primeiras marcas para o gaúcho velho que está acordando, que está ligando seu radito, que já estão transitando aqui pela 324, 470 e que estão nos ouvindo, né? Muito obrigado pelo carinho, muito obrigado pela audiência. Primeiros trancos daí do nosso Rio Grande do Sul.

0: 5 horas e 13 minutos.
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2: Buenos Gaúcho Velho, estamos apresentando aqui pela Prata FM o programa Assim Canta o Rio Grande, líder de audiência na nossa Serra Gaúcha, esta sua manhãzita buena, uma barbaridade também, né? Você aí juntamente com a sua família, tomando matezito, nos acompanhando, obrigado pelo carinho. Ou você que já está no seu trabalho, na sua luta diária, também obrigado aí pela companhia, pela parceria. 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Simbora, gurizada, com o nosso Tranco Gaúcho.

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1: 5:28.
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5: Amigo velho, estamos apresentando o programa Assim Canta o Rio Grande aqui na Prata FM, levando a nossa mensagem da música pura do nosso Rio Grande do Sul, do nosso Brasilzão também, porque está propagado por este mundão velho de Deus. 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Mandando um abraço para você que está de aniversário, você que está nos ouvindo desde cedito, você que está ligando seu radito agora, muito obrigado pela companhia, pela parceria. Estamos juntos nesse tranco até as 7 horas da manhã. Simbora, gurizada!

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1: 5:43.
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3: E vamos que vamos, gaúcho velho, levando em frente a nossa arte, a nossa cultura, esse povo gaúcho que tanto cria, que tanto faz e tanto nos incentiva também a comunicar aqui de uma forma simples, para que a mensagem da música, juntamente com a nossa comunicação, possa levar alegria para o nosso povo, possa levar uma mensagem de paz, de carinho, de entretenimento a toda a nossa população. Obrigado, obrigado pela audiência, obrigado pela parceria também. 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E vamos que vamos aí. Aqui não tem muita conversa, tem bastante música e vem chegando mais.

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0: Divino Jesus, nós vos oferecemos este terço que vamos rezar, contemplando os mistérios da nossa redenção. Concedei-nos pela intercessão de Maria, vossa Mãe Santíssima, a quem nos dirigimos, as virtudes para bem rezá-lo, e a graça de ganharmos as indulgências desta santa devoção. Ofereço-vos também, em desagravo dos pecados cometidos contra o Santíssimo Coração de Jesus e Imaculado Coração de Maria, pela conversão dos pecadores, pelas almas do purgatório, pelas intenções do Santo Padre o Papa, pela santificação do clero, pela santificação das famílias, pelas missões, pelos doentes, pelos agonizantes, por todos aqueles que pediram nossas orações, pela paz do mundo, pelo Brasil e por todas as nossas intenções particulares. Em nome do Pai, do Filho e do Espírito Santo.
1: Amém.

a su Señor, que foi concebido pelo poder do Espírito Santo, nasceu da Virgem Maria, padeceu sob Pôncio Pilatos, foi crucificado, morto e sepultado, desceu à mansão dos mortos, ressuscitou o terceiro dia, subiu aos céus, está sentado à direita de Deus Pai Todo-Poderoso, onde

0: santos, na remissão dos pecados, na ressurreição da carne, na vida eterna. Amém.
1: Saudamos a Virgem Maria, filha do Eterno Pai. Ave Maria, cheia de graça, o Senhor é convosco. Bendita sois vós entre as mulheres, e bendito é o fruto do vosso ventre, Jesus.
0: Santa Maria, Mãe de Deus, rogai por nós, pecadores, agora e na hora de nossa morte. Amém.
1: Saudemos a Virgem Maria, Mãe do Verbo encarnado. Ave Maria, cheia de graça, o Senhor é convosco. Bendita sois vós entre as mulheres, e bendito é o fruto do vosso ventre, Jesus.
0: Santa Maria, Mãe de Deus, rogai por nós, pecadores, agora e na hora de nossa morte. Amém.
1: Saudemos a Virgem Maria, templo do Espírito Santo. Ave Maria, cheia de graça, o Senhor é convosco. Bendita sois vós entre as mulheres, e bendito é o fruto do vosso ventre, Jesus.
0: Santa Maria, Mãe de Deus, rogai por nós, pecadores, agora e na hora de nossa morte. Amém.

0: Pai nosso que estais no céu, santificado seja o vosso nome. Venha a nós o vosso reino, seja feita a vossa vontade, assim na terra como no céu.
1: O pão

0: Amém.
1: Ave Maria, cheia de graça, o Senhor é convosco. Bendita sois vós entre as mulheres, e bendito é o fruto do vosso ventre, Jesus.
0: Santa Maria, Mãe de Deus, rogai por nós, pecadores, agora e na hora de nossa morte. Amém.
1: Ave Maria, cheia de graça, o Senhor é convosco. Bendita sois vós entre as mulheres, e bendito é o fruto do vosso ventre, Jesus.
0: Santa Maria, Mãe de Deus, rogai por nós, pecadores, agora e na hora de nossa morte. Amém.
1: Ave Maria, cheia de graça, o Senhor é convosco. Bendita sois vós entre as mulheres, e bendito é o fruto do vosso ventre, Jesus.
0: Santa Maria, Mãe de Deus, rogai por nós, pecadores, agora e na hora de nossa morte. Amém.
1: Ave Maria, cheia de graça, o Senhor é convosco. Bendita sois vós entre as mulheres, e bendito é o fruto do vosso ventre, Jesus.
0: Santa Maria, Mãe de Deus, rogai por nós, pecadores, agora e na hora de nossa morte. Amém.
1: Ave Maria, cheia de graça, o Senhor é convosco. Bendita sois vós entre as mulheres, e bendito é o fruto do vosso ventre, Jesus.
0: Santa Maria, Mãe de Deus, rogai por nós, pecadores, agora e na hora de nossa morte. Amém.
1: Ave Maria, cheia de graça, o Senhor é convosco. Bendita sois vós entre as mulheres, e bendito é o fruto do vosso ventre, Jesus.
0: Santa Maria, Mãe de Deus, rogai por nós, pecadores, agora e na hora de nossa morte. Amém.
1: Ave Maria, cheia de graça, o Senhor é convosco. Bendita sois vós entre as mulheres, e bendito é o fruto do vosso ventre, Jesus.
0: Santa Maria, Mãe de Deus, rogai por nós, pecadores, agora e na hora de nossa morte. Amém.
1: Ave Maria, cheia de graça, o Senhor é convosco. Bendita sois vós entre as mulheres, e bendito é o fruto do vosso ventre, Jesus.
0: Santa Maria, Mãe de Deus, rogai por nós, pecadores, agora e na hora de nossa morte. Amém.
1: Ave Maria, cheia de graça, o Senhor é convosco. Bendita sois vós entre as mulheres, e bendito é o fruto do vosso ventre, Jesus.
0: Santa Maria, Mãe de Deus, rogai por nós, pecadores, agora e na hora de nossa morte. Amém.
1: Ave Maria, cheia de graça, o Senhor é convosco. Bendita sois vós entre as mulheres, e bendito é o fruto do vosso ventre, Jesus.
0: Santa Maria, Mãe de Deus, rogai por nós, pecadores, agora e na hora de nossa morte. Amém.
1: Glória ao Pai, ao Filho e ao Espírito Santo.
0: Como era no princípio, agora e sempre. Amém.
1: Ó meu bom Jesus,

Pai nosso que estais no céu, santificado seja vosso nome. Venha a nós o vosso reino. Seja feita a vossa vontade, assim na terra como no céu.

0: Amém.
1: Ave Maria, cheia de graça, o Senhor é convosco. Bendita sois vós entre as mulheres e bendito é o fruto do vosso ventre, Jesus.
2: Santa Maria, Mãe de Deus, rogai por nós, pecadores, agora e na hora de nossa morte. Amém.
1: Ave Maria, cheia de graça, o Senhor é convosco. Bendita sois vós entre as mulheres e bendito é o fruto do vosso ventre, Jesus.
2: Santa Maria, Mãe de Deus, rogai por nós, pecadores, agora e na hora de nossa morte. Amém.
1: Ave Maria, cheia de graça, o Senhor é convosco. Bendita sois vós entre as mulheres. E bendito é o fruto do vosso ventre, Jesus.
2: Santa Maria, Mãe de Deus, rogai por nós, pecadores, agora e na hora de nossa morte. Amém.
1: Ave Maria, cheia de graça, o Senhor é convosco. Bendita sois vós entre as mulheres. E bendito é o fruto do vosso ventre, Jesus.
2: Santa Maria, Mãe de Deus, rogai por nós, pecadores, agora e na hora de nossa morte. Amém.
1: Ave Maria, cheia de graça, o Senhor é convosco. Bendita sois vós entre as mulheres. E bendito é o fruto do vosso ventre, Jesus.
2: Santa Maria, Mãe de Deus, rogai por nós, pecadores, agora e na hora de nossa morte. Amém.
1: Ave Maria, cheia de graça, o Senhor é convosco. Bendita sois vós entre as mulheres. E bendito é o fruto do vosso ventre, Jesus.
2: Santa Maria, Mãe de Deus, rogai por nós, pecadores, agora e na hora de nossa morte. Amém.
1: Ave Maria, cheia de graça, o Senhor é convosco. Bendita sois vós entre as mulheres, e bendito é o fruto do vosso ventre, Jesus.
2: Santa Maria, Mãe de Deus, rogai por nós, pecadores, agora e na hora de nossa morte. Amém.
1: Ave Maria, cheia de graça, o Senhor é convosco. Bendita sois vós entre as mulheres, e bendito é o fruto do vosso ventre, Jesus.
2: Santa Maria, Mãe de Deus, rogai por nós, pecadores, agora e na hora de nossa morte. Amém.
1: Ave Maria, cheia de graça, o Senhor é convosco. Bendita sois vós entre as mulheres, e bendito é o fruto do vosso ventre, Jesus.
2: Santa Maria, Mãe de Deus, rogai por nós, pecadores, agora e na hora de nossa morte. Amém.
1: Ave Maria, cheia de graça, o Senhor é convosco. Bendita sois vós entre as mulheres, e bendito é o fruto do vosso ventre, Jesus.
2: Santa Maria, Mãe de Deus, rogai por nós, pecadores, agora e na hora de nossa morte. Amém.
1: Glória ao Pai, ao Filho e ao Espírito Santo.
2: Como era no princípio, agora e sempre. Amém.
1: Ó meu bom Jesus,

0: nosso que estais no céu, santificado seja o vosso nome. Venha a nós o vosso reino, seja feita a vossa vontade, assim na terra como no céu.
1: O pão nosso de cada dia nos dai hoje, perdoai as nossas ofensas, assim como nós perdoamos a quem nos tem ofendido. E não nos deixeis cair em tentação, mas livrai-nos do mal.
2: Amém.
0: Ave Maria, cheia de graça, o Senhor é convosco. Bendita sois vós entre as mulheres, e bendito é o fruto do vosso ventre, Jesus.
1: Santa Maria, Mãe de Deus, rogai por nós, pecadores, agora e na hora de nossa morte. Amém.
0: Ave Maria, cheia de graça, o Senhor é convosco. Bendita sois vós entre as mulheres, e bendito é o fruto do vosso ventre, Jesus.
1: Santa Maria, Mãe de Deus, rogai por nós, pecadores, agora e na hora de nossa morte.
2: Amém.
0: Ave Maria, cheia de graça, o Senhor é convosco. Bendita sois vós entre as mulheres, e bendito é o fruto do vosso ventre, Jesus.
1: Santa Maria, Mãe de Deus, rogai por nós, pecadores, agora e na hora de nossa morte. Amém.
0: Ave Maria, cheia de graça, o Senhor é convosco. Bendita sois vós entre as mulheres, e bendito é o fruto do vosso ventre, Jesus.
1: Santa Maria, Mãe de Deus, rogai por nós, pecadores, agora e na hora de nossa morte. Amém.
0: Ave Maria, cheia de graça, o Senhor é convosco. Bendita sois vós entre as mulheres, e bendito é o fruto do vosso ventre, Jesus.
1: Santa Maria, Mãe de Deus, rogai por nós, pecadores, agora e na hora de nossa morte. Amém.
0: Ave Maria, cheia de graça, o Senhor é convosco. Bendita sois vós entre as mulheres, e bendito é o fruto do vosso ventre, Jesus.
1: Santa Maria, Mãe de Deus, rogai por nós, pecadores, agora e na hora de nossa morte. Amém.
0: Ave Maria, cheia de graça, o Senhor é convosco. Bendita sois vós entre as mulheres, e bendito é o fruto do vosso ventre, Jesus.
1: Santa Maria, Mãe de Deus, rogai por nós, pecadores, agora e na hora de nossa morte. Amém.
0: Ave Maria, cheia de graça, o Senhor é convosco. Bendita sois vós entre as mulheres, e bendito é o fruto do vosso ventre, Jesus.
1: Santa Maria, Mãe de Deus, rogai por nós, pecadores, agora e na hora de nossa morte. Amém.
0: Ave Maria, cheia de graça, o Senhor é convosco. Bendita sois vós entre as mulheres, e bendito é o fruto do vosso ventre, Jesus.
1: Santa Maria, Mãe de Deus, rogai por nós, pecadores, agora e na hora de nossa morte. Amém.
0: Ave Maria, cheia de graça, o Senhor é convosco. Bendita sois vós entre as mulheres, e bendito é o fruto do vosso ventre, Jesus.
1: Santa Maria, Mãe de Deus, rogai por nós, pecadores, agora e na hora de nossa morte. Amém.
0: Glória ao Pai.

0: Pai nosso que estais no céu, santificado seja o vosso nome, venha a nós o vosso reino, seja feita a vossa vontade, assim na terra como no céu.
1: O pão nosso de cada dia nos dai hoje, perdoai as nossas ofensas, assim como nós perdoamos a quem nos tem ofendido. E não nos deixeis cair em tentação, mas livrai-nos do mal. Amém.
0: Ave Maria, cheia de graça, o Senhor é convosco. Bendita sois vós entre as mulheres, e bendito é o fruto do vosso ventre, Jesus.
1: Santa Maria, Mãe de Deus, rogai por nós, pecadores, agora e na hora de nossa morte. Amém.
0: Ave Maria, cheia de graça, o Senhor é convosco. Bendita sois vós entre as mulheres, e bendito é o fruto do vosso ventre, Jesus.
1: Santa Maria, Mãe de Deus, rogai por nós, pecadores, agora e na hora de nossa morte. Amém.
0: Ave Maria, cheia de graça, o Senhor é convosco. Bendita sois vós entre as mulheres, e bendito é o fruto do vosso ventre, Jesus.
1: Santa Maria, Mãe de Deus, rogai por nós, pecadores, agora e na hora de nossa morte. Amém.
0: Ave Maria, cheia de graça, o Senhor é convosco. Bendita sois vós entre as mulheres, e bendito é o fruto do vosso ventre, Jesus.
1: Santa Maria, Mãe de Deus, rogai por nós, pecadores, agora e na hora de nossa morte. Amém.
0: Ave Maria, cheia de graça, o Senhor é convosco. Bendita sois vós entre as mulheres, e bendito é o fruto do vosso ventre, Jesus.
1: Santa Maria, Mãe de Deus, rogai por nós, pecadores, agora e na hora de nossa morte. Amém.
0: Ave Maria, cheia de graça, o Senhor é convosco. Bendita sois vós entre as mulheres, e bendito é o fruto do vosso ventre, Jesus.
1: Santa Maria, Mãe de Deus, rogai por nós, pecadores, agora e na hora de nossa morte. Amém.
0: Ave Maria, cheia de graça, o Senhor é convosco. Bendita sois vós entre as mulheres, e bendito é o fruto do vosso ventre, Jesus.
1: Santa Maria, Mãe de Deus, rogai por nós, pecadores, agora e na hora de nossa morte. Amém.
0: Ave Maria, cheia de graça, o Senhor é convosco. Bendita sois vós entre as mulheres, e bendito é o fruto do vosso ventre, Jesus.
1: Santa Maria, Mãe de Deus, rogai por nós, pecadores, agora e na hora de nossa morte. Amém.
0: Ave Maria, cheia de graça, o Senhor é convosco. Bendita sois vós entre as mulheres, e bendito é o fruto do vosso ventre, Jesus.
1: Santa Maria, Mãe de Deus, rogai por nós, pecadores, agora e na hora de nossa morte. Amém.
0: Ave Maria, cheia de graça, o Senhor é convosco. Bendita sois vós entre as mulheres, e bendito é o fruto do vosso ventre, Jesus.
1: Santa Maria, Mãe de Deus, rogai por nós, pecadores, agora e na hora de nossa morte. Amém.
0: Glória ao Pai, ao Filho e ao Espírito Santo.
1: Como era no princípio, agora e sempre. Amém.
0: Ó meu bom Jesus.

0: Pai nosso que estais no céu, santificado seja o vosso nome. Venha a nós o vosso reino, seja feita a vossa vontade, assim na terra como no céu.
1: O pão nosso de cada dia nos dai hoje. Perdoai as nossas ofensas, assim como nós perdoamos a quem nos tem ofendido. E não nos deixeis cair em tentação, mas livrai-nos do mal. Amém.
0: Ave Maria, cheia de graça, o Senhor é convosco. Bendita sois vós entre as mulheres e bendito é o fruto do vosso ventre, Jesus.
1: Santa Maria, Mãe de Deus, rogai por nós, pecadores, agora e na hora de nossa morte. Amém.
0: Ave Maria, cheia de graça, o Senhor é convosco. Bendita sois vós entre as mulheres e bendito é o fruto do vosso ventre, Jesus.
1: Santa Maria, Mãe de Deus, rogai por nós, pecadores, agora e na hora de nossa morte. Amém.
0: Ave Maria, cheia de graça, o Senhor é convosco. Bendita sois vós entre as mulheres e bendito é o fruto do vosso ventre, Jesus.
1: Santa Maria, Mãe de Deus, rogai por nós, pecadores, agora e na hora de nossa morte. Amém.
0: Ave Maria, cheia de graça, o Senhor é convosco. Bendita sois vós entre as mulheres e bendito é o fruto do vosso ventre, Jesus.
1: Santa Maria, Mãe de Deus, rogai por nós, pecadores, agora e na hora de nossa morte. Amém.
0: Ave Maria, cheia de graça, o Senhor é convosco. Bendita sois vós entre as mulheres e bendito é o fruto do vosso ventre, Jesus.

0: Ave Maria, cheia de graça, o Senhor é convosco. Bendita sois vós entre as mulheres e bendito é o fruto do vosso ventre, Jesus.
1: Santa Maria, Mãe de Deus, rogai por nós, pecadores, agora e na hora de nossa morte. Amém.
0: Ave Maria, cheia de graça, o Senhor é convosco. Bendita sois vós entre as mulheres e bendito é o fruto do vosso ventre, Jesus.
1: Santa Maria, Mãe de Deus, rogai por nós, pecadores, agora e na hora de nossa morte. Amém.
0: Ave Maria, cheia de graça, o Senhor é convosco. Bendita sois vós entre as mulheres e bendito é o fruto do vosso ventre, Jesus.
1: Santa Maria, Mãe de Deus, rogai por nós, pecadores, agora e na hora de nossa morte. Amém.
0: Ave Maria, cheia de graça, o Senhor é convosco. Jesus.
1: Santa Maria, Mãe de Deus, rogai por nós, pecadores, agora e na hora de nossa morte. Amém.
0: Ave Maria, cheia de graça, o Senhor é convosco. Bendita sois vós entre as mulheres e bendito é o fruto do vosso ventre, Jesus.
1: Santa Maria, Mãe de Deus, rogai

0: Ave Maria, cheia de graça, o Senhor é convosco. Bendita sois vós entre as mulheres e bendito é o fruto do vosso ventre, Jesus.
1: Santa Maria, Mãe de Deus, rogai por nós, pecadores, agora e na hora de nossa morte. Amém.
0: Glória ao Pai, ao Filho e ao Espírito Santo.
1: Como era no princípio, agora e sempre. Amém.
0: Ó meu bom Jesus,
1: perdoe

0: precisarem.
1: Nossa Senhora da Conceição Aparecida,
0: rogai por nós.
2: Infinitas graças vos damos, soberana Rainha, pelos benefícios que todos os dias recebemos de vossas mãos liberais. Dignai-vos agora e sempre tomar-nos debaixo de vosso poderoso amparo. E para mais nos obrigar, vos saudamos com uma salve, Rainha.
0: Salve, Rainha, Mãe de Misericórdia, vinda, doçura e esperança nossa, salve. A vós bradamos, degredados filhos de Eva, a vós...

0: invejosos a nós volveis. E depois deste mistério, mostrai-nos Jesus. Bendito é o fruto do vosso ventre. Ó clemente, ó piedosa, ó doce e sempre Virgem Maria.
1: Rogai por nós, Santa Mãe de Deus,
0: para que sejamos dignos das promessas de Cristo.

0: O Senhor esteja convosco.
1: Ele está no meio de nós.
0: Pela intercessão de Nossa Senhora da Conceição Aparecida, Rainha e Padroeira do Brasil e de nosso santuário, abençoe-vos, ó Deus Todo-Poderoso, Pai, Filho e Espírito Santo.
1: Amém.
0: Louvado seja nosso Senhor Jesus Cristo.
1: Amém.

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2: 6 horas e 30 minutos.

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2: Indiada Buena do nosso pago, estamos apresentando o programa Assim Canta o Rio Grande, o seu programa matinal, o seu programa no começo da manhã, junto com vocês aí fazendo esta grande parceria, levando para o povo alegria, espalhando para os quatro cantos do nosso Brasil e do nosso mundão velho de Deus. Mais especificamente, aqui para a nossa grande Nova Prata. E como é bom a gente poder levar esta mensagem de paz, de otimismo para os nossos amigos que estão aí no seu rancho,

nosso, que estão na sua viagem, que estão conosco aí em qualquer canto do nosso pago, poder ouvir a nossa música, a sua música gaúcha, os nossos artistas, né? Proporcionando um momento de alegria, um momento especial para o nosso povo. Obrigado a cada um de vocês, obrigado ao nosso patrão velho do universo, que sempre também nos dá saúde, nos dá este entusiasmo de poder dizer muito obrigado para cada artista e muito obrigado para cada um de vocês e também pelas parcerias da Viva Farma, ter empréstimos, Loja Gente Nossa, Funerária Deck Giovanni, Empório de Confecções, JB Mix e Loja Gente Miúda. Simbora, gurizada, nesse tranquito, bueno!

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6: 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Vamos seguindo, gente. Vamos seguindo. Muita música, muita alegria. É, desta manhãzita até às 7 horas da manhã. Simbora aí com mais uns trancos.

0: 16:59.
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5: Buenos moçada, estamos apresentando Assim Canta o Rio Grande, um programa que traz a nossa alma, que traz o nosso povo cantando, e diz o nosso compadre que a música é uma arte e a arte aproxima o homem de Deus. Essas palavras do sábio, nosso querido Ari Campos. O nosso abraço e um abraço a cada um de vocês aí que está de aniversário, colhendo mais uma rosa no jardim de sua existência. Muito obrigado pela companhia e que o patrão velho lá do universo abençoe e proteja com todas as sabedorias. Beleza, moçada? 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Simbora, gurizada!

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0: 7:32.
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4: Buenos Gaúcho Velho, estamos apresentando aqui pela Prata FM o programa Assim Canta o Rio Grande, líder de audiência na nossa Serra Gaúcha. Esta sua manhãzita buena, uma barbaridade também, né? Você aí juntamente com a sua família, tomando matezito, nos acompanhando, obrigado pelo carinho. Ou você que já está no seu trabalho, na sua luta diária, também obrigado aí pela companhia, pela parceria. 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Simbora, gurizada, com o nosso Tranco Gaúcho.

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5: Bem, meus amigos, por aqui a gente está chegando no finalzinho do nosso programa. 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E sem se alongando muito, tá chegando aí o programa Jornal da Manhã. Nós vamos agradecendo a companhia e o carinho de todos e deixando a saideira pra gurizada. Obrigado pela audiência. Uma ótima jornada.

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1: 7:57.
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0: Senhor, manda teus anjos sobre nós neste momento, nesta linda manhã de sábado, onde chegamos até você com este programa que está a cargo da Renovação Carismática Católica da Paróquia de Nova Prata, através das ondas da Rádio Prata. Que alegria, que bênção estarmos juntas nesta meia hora de programa, onde nós possamos rezar, louvar e agradecer a Deus por tudo que Ele tem feito na nossa vida, por tudo que Ele vai fazer na nossa vida, hoje, amanhã e sempre, por tudo que Ele fez e fará na nossa família, no nosso trabalho, na nossa comunidade. É maravilhoso nós estarmos juntos rezando, agradecendo, pedindo a intercessão de Nossa Senhora também em todos os dias da nossa vida e também pedindo a luz do Espírito Santo a nos iluminar, a nos trazer mais sabedoria em todas as nossas decisões. Senhor, manda teus anjos a nos iluminar, a nos guiar, a nos proteger hoje e sempre. Então, seja bem-vindo, meu irmão, minha irmã, que a paz de Jesus, o amor de Maria esteja contigo, com tua família, hoje e sempre. Bom dia, Elisete Bussolotto também. Seja bem-vinda, você, minha irmã.
1: Bom dia, Elisete Defende. Obrigada, seja bem-vinda você também, a paz de Jesus. A paz de Jesus a todos vocês que nos ouvem nessa manhã através da Rádio Prata. É com muita alegria que estamos mais uma vez aqui para rezar, para partilhar a palavra com você. Que você possa acompanhar as leituras que vamos ler. Você já pode pegar a sua Bíblia para acompanhar as leituras que vamos ler e vamos juntos meditar, porque nessa manhã o Senhor quer falar no meu e no seu coração. E precisamos sim ler a palavra, que com certeza Ele vai falar algo maravilhoso para cada um de nós. Sejam todos bem-vindos, a paz de Jesus e o amor de Maria esteja com cada um de vocês. E vamos iniciar traçando sobre nós o santo sinal da cruz. Em nome do Pai, do Filho e do Espírito Santo. Amém. Os sábados são dedicados à Nossa Senhora, onde lembramos da Nossa Senhora. E de um modo muito especial, neste final de semana, onde lembramos a Assunção de Nossa Senhora. Na nossa Santa Igreja, comemoramos, lembramos a Assunção de Nossa Senhora. Então, que possamos bendizer a nossa mãezinha querida do céu com uma Ave Maria. Vamos saudá-la com uma Ave Maria. Ave Maria, cheia de graça, o Senhor é convosco. Bendita sois vós entre as mulheres, e bendito é o fruto do vosso ventre, Jesus. Santa Maria, Mãe de Deus, rogai por nós, pecadores, agora e na hora de nossa morte. Amém.
0: Amém. Nós acabamos de rezar agora e na hora da nossa morte. Amém. Nós precisamos sim sempre da intercessão da mãe de Jesus. E vamos meditar juntos o Salmo 44. Você pode buscar lá no livro dos Salmos, o Salmo número 44, que diz o seguinte: transbordam palavras sublimes do meu coração, ao Rei dedico o meu canto. E lá no 3, sois belo, o mais belo dos filhos dos homens, expande-se a graça em vossos lábios, pelo que Deus vos cumulou de bênçãos eternas. E no 5, erguei-vos vitorioso em defesa da verdade e da justiça, que vossa mão se assinale por feitos gloriosos. E lá no 7, vosso trono, ó Deus, é eterno de equidade e o vosso cetro real. Amais a justiça e detestais o mal, pelo que o Senhor vosso Deus vos ungiu com óleo da alegria, preferindo-vos aos vossos iguais. E no 10,
1: Filhas de reis formam vosso cortejo. Posta-se à vossa direita a rainha, ornada de ouro de Ofir. Ouve, filha, vê e presta atenção. Esquece o teu povo e a casa de teu pai. De tua beleza se encantará o rei. Ele é teu senhor. Rende-lhe homenagens. Toda formosa entra a filha do rei com vestes bordados de ouro. Em roupagens multicores apresenta-se ao rei. Após ela vos são apresentadas as virgens, suas companheiras. Levadas entre alegrias e júbilos, ingressam no palácio real. Celebrarei vosso nome através das gerações, e os povos vos louvarão eternamente. Glória ao Pai, ao Filho e ao Espírito Santo.
0: Como era no princípio, agora e sempre. Amém.
1: Esse salmo ele é conhecido como o hino nupcial. O texto ele começa elogiando o rei, o noivo, destacando a sua beleza, a sua graça ao falar. E quanto à noiva, o salmista nos fala que ela se prepara usando vestes ornadas de ouro de Ofir. E é para ela esquecer a sua casa paterna e se entregar ao noivo, se entregar ao Senhor e render-lhes homenagens. Podemos perceber que esse rei escrito aqui nesse salmo é o próprio Cristo, é o próprio Jesus Cristo. A igreja é a noiva. A igreja é a noiva. Assim como o noivo, no casamento, ele se encanta com a beleza da noiva, Cristo, ele amou tanto a igreja que se entregou para apresentá-la. Apresentá-la a nós, pura e sem mancha. Hoje, meus irmãos, a igreja somos nós. O noivo é Cristo. E ele nos fala através da palavra para que também sejamos puros. Devemos nos esforçar para merecermos estar com ele um dia. Pois foi para isso que ele morreu, pregado na cruz para salvar a cada um de nós. Peçamos, meus irmãos, ao Espírito Santo que nos ajude a fazer a vontade do Senhor. Rever a nossa vida, aonde precisamos mudar para pertencer a essa igreja que Jesus tanto nos fala. E que possamos, entre alegrias e júbilos, ingressar no Palácio Real, como diz no Salmo, né? No Reino de Deus. Todos nós, com certeza, queremos ir para o céu. Mas para ir para o céu, devemos carregar a nossa cruz. Seja ela qual for. Não sei qual é a sua cruz. Mas peça para Jesus nesse momento de oração. Diga, Jesus, minha cruz está pesada demais. Me ajuda, Senhor, a carregar a minha cruz. Com certeza o Senhor estará lhe dando forças para que você possa carregar a sua cruz. Porque ele carregou a sua cruz pesada. Por mim e por você. Nós sabemos, meus irmãos, que a igreja é santa, mas também é pecadora. Ela é santa porque Jesus é santo, Deus é santo. Pecadora porque é feita de homens e mulheres como você e eu. E as gerações vão passando. Hoje somos nós. Amanhã são nossos filhos, nossos netos, Mas o noivo que é Cristo não vai mudar. E a igreja somos nós, os que continuam aqui, os que continuam a existir, porque Deus criou a cada um de nós e Ele nos ama e Ele quer o nosso bem. E a igreja continua, meus irmãos, de geração em geração. Se nós somos fiéis ao Senhor, se nós buscamos ao Senhor, com certeza nós teremos o nosso lugar um dia no céu. E que possamos cantar hinos de glória ao Senhor por tudo que Ele fez, por tudo que Ele fará na nossa vida. E por isso nós queremos te agradecer, Senhor, te bendizer pelo teu infinito amor para cada um de nós. Porque o Senhor não olha os nossos defeitos, os nossos erros. O Senhor sonda o nosso coração. E é isso que nós queremos nessa manhã. Falar para você que Jesus ama a cada um de nós como nós somos. Ele só não ama o pecado, mas Ele ama o pecador. E Ele quer nos salvar. Ele quer que estejamos um dia com Ele, ao seu lado, no reino dos céus.
0: Sim, Jesus nos ama com amor infinito e Ele está ali a nos esperar. Não deixamos para amanhã, o momento é hoje, é agora. E nós temos Maria, nossa mãe, que nos ajuda a fazer esse caminho de volta, a nos voltarmos para Jesus, a reconhecer os nossos erros e fazermos esse caminho de volta. Que possamos fazer um exame de consciência e refletirmos o que nós devemos e podemos melhorar para buscarmos mais as coisas do alto, as coisas de Deus, para assim fazermos a sua vontade. Amém, Senhor.
1: Amém.
0: E a palavra que vamos meditar hoje está em Lucas, capítulo 1, versículos do 39 ao 56. Lucas 1, do 39 ao 56.

0: Então, diz assim, Lucas 1, do 39 ao 56. Maria visita Isabel. Naqueles dias, Maria se levantou e foi às pressas às montanhas, a uma cidade de Judá. Entrou em casa de Zacarias e saudou Isabel. Ora, apenas Isabel ouviu a saudação de Maria, a criança estremeceu no seu seio e Isabel ficou cheia do Espírito Santo e exclamou em alta voz: Bendita és tu entre as mulheres e bendito é o fruto do teu ventre. Donde me vem esta honra de vir a mim, a mãe de meu Senhor? Pois assim que a voz de tua saudação chegou aos meus ouvidos, a criança estremeceu de alegria no meu seio. Bem-aventurada és tu que creste, pois se hão de cumprir as coisas que da parte do Senhor te foram ditas. E Maria disse: Minha alma glorifica o Senhor, meu espírito exulta de alegria em Deus, meu Salvador, porque olhou para a sua pobre serva. Por isso, desde agora, me proclamarão bem-aventurada todas as gerações, porque realizou em mim maravilhas aquele que é poderoso e cujo nome é santo. Sua misericórdia se estende de geração em geração sobre os que o temem. Manifestou o poder do seu braço, desconcertou os corações dos soberbos, derrubou do trono os poderosos e exaltou os humildes, saciou de bens indigentes e despediu de mãos vazias os ricos. Acolheu a Israel seu servo, lembrado da sua misericórdia, conforme prometera aos nossos pais, em favor de Abraão e sua posteridade para sempre. Maria ficou com Isabel cerca de 3 meses. Depois voltou para casa. Palavra da salvação.
1: Glória a vós, Senhor.
0: Aqui no começo diz: Naqueles dias Maria se levantou e foi às pressas às montanhas. Daqueles dias, logo. Depois o quê? Depois a visita do anjo Gabriel anunciando que Maria estava grávida de Jesus, que ela havia concebido através do Espírito Santo. Ela havia concebido de Jesus, nosso Salvador. Ela sabia da missão que ela tinha, da responsabilidade de quem era Jesus, da pessoa importante que ela estava carregando no seu ventre. E mesmo assim, ela se pôs a serviço, pois ela ficou sabendo do anjo que Isabel, sua parente, de idade avançada, considerada estéril, estava grávida de João Batista. E ela precisava ajudá-la. E ela foi ao encontro de Isabel para servir, para ajudá-la. Eu não sei quantos quilômetros, mas é muito longe da onde Maria vivia até onde Isabel morava. Mas Maria foi às pressas auxiliar Isabel. E nesse momento, nesse encontro, como muitos estudiosos, de fato, aconteceu o encontro do Velho Testamento com o Novo Testamento. O Velho Testamento porque João Batista foi o último profeta e Jesus deu início ao Novo Testamento, a nova fase da vida, a nova criação, o novo projeto de Deus na nossa vida para a nossa salvação. Maria levou Jesus até Isabel, até João Batista, levou o Espírito Santo. Maria foi o sacrário vivo, o templo do Espírito Santo, porque Jesus foi concebido através do Espírito Santo e Jesus foi adorado, foi exaltado por Maria. Ela carregou Jesus em seu ventre. Vejam. Que maravilha, que bênção! Que grandiosidade que é isso! Nós adoramos Jesus Eucarístico, mas Nossa Senhora o carregou, foi o templo vivo de Jesus. Nós adoramos Jesus no sacrário, Nossa Senhora foi o sacrário vivo. E levou força, coragem até Isabel e ajudou ela em todos os seus afazeres, em tudo que ela mais precisava, tanto em fé, coragem e também dando força, porque certamente as pessoas escarneciam dela, de Isabel, pois estava em idade avançada. Como que era possível aos olhos humanos ela conceber? E Zacarias, também de idade avançada, nós sabemos, né, que não é fácil, mas veja só, para os olhos de Deus, nada é impossível. Para Deus, nada é impossível e Ele cumpre a sua promessa. Porque João Batista precisava vir antes para anunciar que vinha Jesus, o Salvador. João Batista foi o precursor. E Nossa Senhora foi lá cuidar para que o precursor de Jesus, que fosse anunciar que Jesus, o Messias, estava a caminho, fosse bem cuidado, bem tratado. Maria também conhecia muito bem a palavra do Senhor, as escrituras, e foi lá preparar também essa vinda de João Batista. E como diz depois dessa saudação que Nossa Senhora, que Maria fez a Isabel, que João Batista estremeceu no seu ventre e Isabel disse: bem-aventurada és tu que creste, pois hão de se cumprir as coisas que da parte do Senhor te foram ditas. Isabel sabia também, acreditava que Jesus, acreditou que Jesus estava em Maria e que as promessas iriam se cumprir. E Maria, sabendo também de tudo o que estava acontecendo, entoou o cântico lindo, que é o cântico de Ana, que Ana também entoou esse cântico quando levou seu filho Samuel no santuário em Siló, pagando a promessa que fez, porque Ana também era estéril e concebeu de Samuel. E que ele lá em 1 Samuel, capítulo 2, do 1 ao 10, tem o cântico de Ana, e que Maria também entoou após essas palavras de Isabel, exaltando a graça do Senhor, que é magnífica, que muitas vezes a nós, da intercessão da renovação carismática, nós conhecemos muito bem, nós fazemos essa oração que está aqui na Bíblia, capítulo 1, do 46 ao 55, que diz: Maria disse: minha alma glorifica o Senhor, meu espírito exulta de alegria em Deus, meu Salvador, e assim por diante. Este canto belíssimo que Maria saudou e enalteceu ao Senhor, Deus, por todas as maravilhas, porque ele conheceu, resgatou o seu povo, exaltou Maria, confiou a Maria. Nossa Senhora era tão jovem, tão pura, e confiou a ela essa graça, essa missão de levar, de conceber, de criar Jesus. Essa missão tão linda de nos salvar. E como diz ali no seu, no Magnífica, né? No 50 também, que Jesus, que Deus, que a misericórdia de Deus se estende de geração em geração sobre os que o temem. E é o que Deus é, ele é misericordioso. Vejam só a nossa igreja, quantos anos ela está viva ainda e as portas do inferno não prevalecerão sobre a nossa santa igreja, porque ela é verdadeira. Ela foi criada por Deus. E ela é misericordiosa de geração em geração sobre todos que o temem, todos que acreditam nas coisas de Deus. O Senhor é misericordioso. O Senhor também, como diz no 52, derrubou do trono os poderosos e exaltou os humildes. Ele derruba quem se acha orgulhoso, cai por terra toda ganância, todo orgulho. Para que com o coração humilde, o coração puro, ele possa reinar. Porque num coração orgulhoso não reina a graça do Senhor. Quando a pessoa é orgulhosa, não reconhece que tudo é obra do Senhor. Por isso que diz, derrubou do trono dos poderosos, é o nosso coração, o orgulho, a ganância. E todas as demais coisas que nos afetam, que nos afastam do Senhor. Acolheu a Israel, seu servo, acolheu a mim e a você, lembrado da sua misericórdia, conforme prometeram aos nossos pais, e conforme prometeu lá na terra prometida, naquela época também de escravidão e tal, que o Senhor prometeu que iria resgatar o seu povo, e assim o fez, conforme prometera a nossos pais em favor de Abraão e de sua posteridade para sempre. Nós somos descendentes lá de Abraão, nós temos a nossa terra prometida, a nossa terra prometida é o céu, é a vida eterna. Muito obrigada, Senhor. Obrigada por nos mandar Maria como mãe. Nós não somos órfãos. Nós temos a quem recorrer. Muito obrigada, mãezinha, por acolher a cada uma de nós. Muito obrigada, Maria. Passa à frente, vai resolvendo tudo que é necessário ser resolvido. Nos ajude a carregar o peso das nossas cruzes no dia a dia. Muito obrigada, mãezinha, por ouvir as nossas orações e levá-las até seu filho Jesus. Pois nós sabemos que Jesus ouve as tuas preces, mãezinha. Muito obrigada, mãezinha, por ouvir as nossas orações. Muito obrigada, mãezinha.
1: E aqui diz no 48, porque olhou para sua pobre serva. Maria se chamou de serva, assim como quando o anjo Gabriel anunciou que ela seria a mãe de Jesus, ela respondeu: Eis aqui a serva do Senhor. E ela se pôs a servir, como ele bem explicou. Ela foi até Isabel, para ajudar Isabel na gravidez, que ela sabia que ela estava esperando um filho e que ela era de idade avançada. Maria foi visitar Isabel para ajudar e ficou lá o tempo que precisou ficar para ajudar Isabel. Mesmo estando grávida de Jesus, ela foi servir. Ela nos ensina, através da palavra, que nós também precisamos servir. Servir ao nosso irmão, servir aos que precisam da nossa ajuda. Muitas vezes de uma palavra, até de um abraço, quem sabe. Muitas pessoas hoje em dia vivem tristes, preocupadas, cheias de problema e precisam muito de uma palavra amiga. E nós, se nós conhecemos um pouco a palavra do Senhor, que Ele vem nos ensinar, é nossa obrigação orientá-los, falar do amor de Jesus. Que Jesus ama a todos, que Jesus está próximo de cada um de nós, mas nós também precisamos fazer a nossa parte, ir ao encontro dele. Assim como Maria foi ao encontro de Isabel para ajudá-la, nós precisamos ir ao encontro do nosso irmão para que ele possa também sentir essa paz. É nossa obrigação orientá-los, falar do amor de Jesus, que Jesus ama a todos, que Jesus está próximo de cada um de nós, mas nós também precisamos fazer a nossa parte, ir ao encontro dele. Assim como Maria foi ao encontro de Isabel.

0: Nossa Senhora, obrigado, Maria, por nos ensinar que precisamos sim servir ao nosso irmão. Louvado seja o teu santo nome, Jesus.
1: Amém. E que temos muitas oportunidades, estamos mais próximos do Senhor, né? Além da Santa Missa, nas segundas temos o Rosário na Igreja Matriz, 1h30 da tarde. Ele é de forma online e presencial. Venha rezar conosco. E de terça a sábado, de forma online. Estaremos passando o link se você tiver interesse. Nas quintas-feiras à noite, na Igreja Matriz também. Temos o grupo de oração às 7h30. Venha rezar conosco, louvar e agradecer a Deus. E também temos um convite muito, mas muito especial. Hoje à tarde, a partir das 12h30, acontece o nosso tradicional chá da primavera no Salão Paroquial de Nova Prata. Venha se alegrar conosco, terá, além de muita comida boa, de chá, terá música, reflexão, sorteio de brindes, muita alegria. Participe desse momento de convivência. E se por acaso você não consiga participar, tem a opção também de você retirar e levar para casa no seu conforto e desfrutar das comidas no seu conforto, no conforto da sua casa. Então participe, nos ajude, colabore também com o nosso chá.
0: Isso mesmo. 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E quero agradecer e louvar ao Senhor por essa oportunidade de estar rezando com vocês nessa manhã. E desejo um ótimo e abençoado final de semana a todos.
1: Pela intercessão de Nossa Senhora, pedimos as bênçãos de Deus, em nome do Pai, do Filho e
0: Filho
1: do
0: do
1: Espírito
0: Espírito
1: Santo.
0: Santo. Amém.
1: Amém. Até sábado que vem, neste mesmo horário.
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3: 8h30.
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0: 9:29.
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3: Bom dia, ouvintes do programa da Câmara Municipal de Vereadores de Nova Prata. Aqui quem vos fala é o vereador Gilmar Perusso. Nesta manhã de sábado, queremos saudar a todos aqueles que nos ouvem, pessoal aí do nosso meio rural, nossos agricultores, homens, mulheres, pessoas que trabalham também aí no basalto, né, com os animais também, enfim. E aqueles também que estão aqui nos nossos bairros, no meio urbano, que nesta manhã de sábado nos acompanham. Hoje, na companhia do colega vereador Agenor Minosso, a quem nós também, desde logo, damos a nossa saudação. Bom dia, Agenor.
4: Bom dia, meu colega Gilmar Perusso. Mais uma vez, com a nossa parceria, estamos aqui fazendo o programa da Câmara de Vereadores.
3: Muito bem. Nós tivemos, então, a 26ª sessão ordinária, realizada no dia 10 de agosto, projeto de lei número 98, que autoriza um valor de Secretaria de Saúde, R$100 mil, para ajuste de dotação para equipamentos e material permanente, e R$70 mil, que é o pagamento de uma servidora cedida de Bento Gonçalves aí para a Nova Prata também trabalhar aí na nossa área da saúde. Também recebemos aí, esse projeto aí, ele ainda está em análise. Também recebemos aí o projeto 99, que trata de uma doação gratuita de Agostini e Castanha Urbanizações Limitada, uma área aí correspondente ao lote número 2 da quadra dele do loteamento Caravaggio. Tivemos projetos novos do Poder Executivo, que tratam aí da Secretaria de Assistência Social e Habitação, no valor de R$ 64.725,66, para compra de materiais para distribuição gratuita. Esse projeto também está nas comissões. Projeto de lei número 101, Secretaria da Saúde, valor R$ 50.446, para compra de equipamentos e material permanente. Ainda tivemos um projeto que autoriza a prorrogação da contratação temporária por excepcional interesse público de

0: um técnico de enfermagem ISF 40 horas para exercer as suas funções junto à Secretaria de Saúde, em razão da exoneração de uma servidora efetiva e também porque não tem aí um concurso público vigente. Nós tivemos também expediente do Poder Legislativo, uma indicação aqui do colega vereador Agenor Minosso, que trata da abertura de uma estrada ali na linha 15 de novembro, Agenor.
1: Pois é, isso aí é um pedido dos moradores que moram atrás do salão paroquial do salão da Nossa Senhora do Carmo. Então, o que que vinha acontecendo? Com essa estrada que eles passavam atrás do salão, quando chovia, também alagava atrás do salão, entrava muita umidade e corria água até aqui no asfalto. Então, com esse pedido dessa estrada ali, que é uma estrada antiga, com essa abertura aí, vai nos favorecer muito aos moradores lá, nas suas entradas, e também resolvemos o problema dessa água que estava ocorrendo no salão paroquial. Então, esse é o meu pedido de indicação e quero agradecer a todos os vereadores que foi aprovado.
0: Então, esse pedido aí, ele também, ele ajuda na questão aí de evitar que a água vá ali para o lado do salão, né? E também, né, ele facilita o acesso aí dos demais moradores que estão ali atrás da capela ali, Nossa Senhora do Carmo, ali na sétima, não é isso? Exato. Também tivemos o pedido número 127, que o vereador Agenor solicita a construção de um trevo de acesso ali na linha 8V.
1: Pois é, isso também é um pedido que eu estou fazendo, que aí precisa de um trevozinho aí na entrada que vai para Oitaveta, Finca Ferro, São Miguel. Porque aí eu observado muito, que também eu passo muito aí, e deu muitos acidentes. Então, se nós fizermos um trevo aí, vamos minimizar todos esses acidentes que tá acontecendo. É isso a minha indicação.
0: Então, essa indicação também, né, foi aprovada. E falando aí de trânsito e desses trechos aí que são no interior, também houve ali, né, vamos dizer assim, a entrega daquele trecho de asfalto ali recuperado. A gente pode identificar ali que foi feito com boa qualidade. Nas comunidades ali que vai pelo Três Mártires até lá na Capela de Santa Catarina. Então, é uma extensão ali bem considerável. Há bastante tempo os moradores aguardavam, né, por essa melhoria. Então, a licitação foi realizada, foi realizada, executada a obra. E nós passamos lá, então, sábado passado, para ir na comunidade e deu para notar, sim, que essa obra, nós acreditamos que é uma obra que poderá durar aí por bastante tempo. Era uma estrada ali de Três Mártires, Santa Catarina, na capela, bastante esburacada, né, muito precária e que teve ali uma bela recuperação. Inclusive numa modalidade aí de que a empresa recebe então 30% na entrega da obra e o resto é pago parceladamente até para que assim a gente possa permanecer aí, né, cuidando, mantendo e cobrando se tiver algum defeito, né?
1: Pois é, Gilmar, eu quero dar os parabéns ao prefeito Beto, ao seu secretário, e também aos nós, vereadores, que também contribuímos para a aprovação desse projeto. Realmente, isso aí é um trabalho de alta qualidade. Inclusive, fui lá ver a ponte lá que construíram, foi excelente, tá com uma grande vazão e um trabalho de qualidade. Então, isso nos deixa muito felizes. Quero dar os parabéns a todos os moradores lá por essa obra que foi realizada.
0: Também, né, nesse sentido, dizer que outras obras de asfalto para o interior já foram realizadas E temos projetos aí, o executivo tem projetos de outras pavimentações. Inclusive, está em andamento a licitação, que não vai demorar para ficar concluída, visando a pavimentação, o asfalto daquele trecho da Avenida Placidina de Araújo, que vai sair lá no trevo, né, que dá acesso ao outro lado da rodovia, lá do bairro São Cristóvão. Então, esta também é uma obra importante, a licitação está em andamento e certamente a obra será realizada e nós esperamos que com qualidade.
1: Pois é, essa obra é, como a gente está falando sempre, estamos cobrando, realmente, só que o tempo está nos atrapalhando um pouco o serviço, mas podemos ficar tranquilo que está continuando essa Placidina e vai ser realizada. Então, estamos esperando.
0: Também nessa questão de trânsito, está em andamento a questão aí da aquisição e depois a colocação das lombadas eletrônicas em alguns pontos aí da cidade para monitorar, controlar a velocidade. Então, é um expediente aí que também Nova Prata vai ter, né, a questão aí das lombadas eletrônicas. E também se discute aí a questão do estacionamento, né? Se deve ou não deve. Inclusive, agora tem uma comissão fazendo aí um trabalho sobre o estacionamento rotativo nas ruas do centro da cidade, como tem em Veranópolis, como tem em outras cidades aqui da região, para facilitar também aí a questão do estacionamento.
1: Pois é, Gilmar. Isso aí nós temos que tomar uma providência na nossa cidade, porque não tem mais como. Ah, para a gente conseguir um lugar para estacionar, a gente tem que andar muito para a gente conseguir um lugar para estacionar. Então, vamos esperar que conseguirmos realmente pôr esse estacionamento rotativo, que daí nos pode ajudar um pouquinho melhor para a gente conseguir um lugar para estacionar. Então, tudo vai melhorar. Estamos atrás da empresa e a comissão que a gente tem estão ajeitando para ver se nós conseguimos esse estacionamento.
0: Também eu quero dizer aqui que, em função aí das chuvas, algumas escolas, também o posto de saúde lá do bairro Santa Cruz, a escola Guerino, entre outras, tiveram aí problemas, né, no telhado e acabou chovendo dentro, o que, na verdade, não pode e não deve acontecer. Então, o executivo, preocupado com isso, através da Secretaria de Educação também, através do gabinete do prefeito, né, foi feita uma reunião para fazer uma contratação emergencial, porque é uma situação aí necessária, para fazer aí obras visando corrigir, evitar, impedir, né, que quando chove, assim como aconteceu, tenha essas entradas de água, goteiras, na verdade, muita chuva caindo, muita água caindo dentro do posto de saúde, né, água entrando para dentro das escolas pelo telhado, e isso, de fato, como é uma situação aí urgente, né, tem muitas pessoas que utilizam posto de saúde. Nas escolas nós temos aí os alunos, crianças, professores, os servidores, os pais que frequentam, né? Enfim, então, mais do que necessário e urgente que esses reparos sejam feitos. Então, esta é uma medida que hoje mesmo, ontem, aliás, estava sendo tratada para que, da forma mais imediata possível, sejam feitos aí esses reparos nesses prédios públicos aonde teve, né, o maior problema aí, que é a água entrando nesses períodos aí de muita chuva.
1: Pois é, Gilmar. Isso é um problema Eu digo gravíssimo, porque a gente não pode deixar ter essa continuidade desses vazamentos nos nossos colégios, creche, tudo que tivemos. Então, nós esperamos que o Poder Executivo tome uma iniciativa de mais imediato para que isso não destrua o nosso patrimônio. Então, esperamos que chegue tudo resolvido.
0: Nós também queremos dizer aí, né, Genor, sabemos que foi concluído aí, mudando aí para a questão aí da nossa agricultura, aquela etapa de distribuição do calcário, aonde, se eu não me engano, aí foram mais de 100 famílias aí que foram contempladas, né? Mas vem mais etapas pela frente, né?
1: Pois é, Edmar, esse era um projeto meu de distribuição do calcário para os agricultores e também agora a primeira etapa foi executada, foi beneficiado 110 agricultores. Mas já estamos providenciando agora, antes do fim do ano, talvez, vamos conseguir com nossas verbas e aí nós vamos fazer a segunda etapa para os agricultores que não receberam o calcário. Então pode aguardar e quem não recebeu vai receber calcário logo mais, tá?
0: Essa é uma ação aí importante, né? Assim também como é importante nesse ano que nós trabalhamos aí, foi conseguido uma plantadeira, né? Uma retroescavadeira também,
1: Duas
0: duas, né?
1: uma
0: Então,
1: carpete.
0: na verdade, essas máquinas também, elas são importantes aí para a realização desse trabalho. Nós também temos aí outros assuntos aí, né, que quer colocar aí, né, Genor?
1: Pois é, eu quero dizer que eu tive falando com o superintendente da Corsan, a EJA, o referente lá da água, na fazenda Patinha, que estou toda hora cobrando dele, agora com o novo superintendente, que é o
0: Jonas.
1: Jonas, então, quem sabe lá que vai ser mais rápida. Então, ele me disse que semana que vem ele vai vir aqui novamente para ver se conseguimos despachar esse projeto da água para a Fazenda 1. Então, isso é uma coisa que estou lutando toda hora, estou movimentando esse projeto. Também queria dizer uma coisa que eu tive fazendo uma vistoria, fui fazer uma visita no ginásio de esporte Luiz Antônio Rigo, e a obra está andando muito bem, um trabalho de boa qualidade, e eu acho que para logo mais o ginásio estará pronto. Também estive falando também lá com o gerente sobre o nosso buraco, lá da gente da Corsan, sobre o nosso buraco aqui, que a Corsan, quando tem vazamento, que demora muito tempo para ajeitar esse buraco. Então, ele disse que eles já estão em reunião para ver se conseguem fazer um trabalho de melhor qualidade e mais rápido. Então, isso é uma coisa que estava preocupando, então estamos indo atrás para resolver. Tá? E também estive falando com o secretário da Agricultura sobre as nossas podas, nossas árvores, tá? Que nós queremos preservar o nosso meio ambiente. Então, nossas árvores estão cheias de parasitas. Então, queremos ver se eles consigam, com mais gente, de fazer uma poda para nós preservar mais as nossas árvores. Então, é assim que nós queremos.
0: Bom, nós depois podemos aí continuar. As pessoas me perguntam também, Genor, sobre a telemedicina. Eu quero dizer que a telemedicina estão sendo providenciados aí documentos, né, necessários para o andamento legal da contratação dos profissionais da empresa que presta serviço de telemedicina. Então, como eu já havia falado, né, que esse é um projeto que eu também tenho um carinho especial, porque foi através de um projeto que eu tive a oportunidade de apresentar, que nós implantamos a telemedicina aqui em Nova Prata, mas que a ideia agora é ampliar para ter 12 especialidades através da telemedicina. Então, isso é um trabalho que eu venho cuidando aí praticamente todos os dias, para que a gente possa, em breve, colocar à disposição da nossa população, da nossa comunidade, esse trabalho da telemedicina, com 12 especialidades, onde os especialistas atendam pelo modo online gratuitamente, sem custo para o paciente, e que poderá fazer também com que não seja necessário, muitas vezes, sair de Nova Prata para fazer algumas consultas. Então, é um projeto aí que a gente está sempre aí dedicando e que nós vamos insistir e trabalhar até que ele, de fato, se conclua e a população possa ver esse serviço aí colocado, então, à disposição dos pacientes, dos doentes, daqueles que buscam a saúde, daqueles que mais precisam.
1: Pois é, Gilmar, esse projeto da telemedicina é fundamental. Ah, isso com todo esse projeto aqui, quanto vai beneficiar nossos doentes aqui? Ah, então, não vai mais precisar sair fora daqui Nova Prata, a gente vai conseguir tudo aqui. Então, com essa obra que nós temos no PAI, logo mais, para nós vai ser uma coisa fundamental para Nova Prata. Então, eu quero te dar os parabéns por esse projeto aí e pela continuidade que está dando.
0: Também falando em saúde, quero dizer que estive vendo as obras da parte da canalização e drenagem ali do hospital. Foi feito então uma caixa coletora das águas para que se possa dar continuidade da obra. Então, a obra está em andamento nessa parte aí de drenagem, porque desce rio de água ali da rodovia da BR-470, ali do campo de futebol, da sede do Grêmio Pratense, e essa água, ela cai praticamente toda ali aonde está sendo feita a obra do hospital. Então, agora, com a rede de canalização, essa água, ela está sendo toda, então, conduzida, né? E também mais duas redes, uma que pega as águas do novo pronto atendimento da obra nova e outra rede que capta a água, então, do hospital, aquele então, que nós que já tem aí, né? E também estivemos em conversa para um projeto com o deputado Vilmar Zanquim, que esteve aqui, para uma verba de levar essa drenagem ao longo da rua da Avenida Cônego Pérez, que daí vai desaguar lá embaixo, aonde não vai fazer com que a água venha aqui para o centro da cidade. Então, é um projeto fundamental, né? Inclusive, estava junto o secretário de urbanismo. Então, esse é um projeto que está sendo confeccionado para que essas águas, ao invés de serem conduzidas para o centro da cidade, elas vão acompanhando a avenida que passa na frente do hospital e vão descer lá na Baixada para ir, então, pelo Arroio das Polacas, deve ser, né? Pelo Arroio das Polacas. Então, é um grande projeto. Também, nesse sentido aí, nós recebemos lá um trabalho que nós fizemos, da Genor, da busca de recursos junto ao governo do estado, né, daqueles 2,5 milhões, né, que o executivo tem aí para, colocando mais 1 milhão, realizar obras de drenagem e escoamento aqui na nossa cidade.
1: Pois é, Gilmar. Ah, eu quero dizer que esse trabalho que estão fazendo aqui para o negócio de escoamento da água é fundamental. Se nós conseguirmos, antes aqui, descer aqui, que vai até lá embaixo no Arroio das Polacas, não entra, como você explicou, não vai mais aqui pelo centro da cidade. E aí, então, como se diz, nós temos mais vazão. É uma obra que custa muito, mas se nós fizermos ela, ajeitar tudo, ela vai ficar uma obra para sempre. Nunca nós vamos ter problema. Então, estamos aí junto com o deputado, conseguimos recursos para ver se nós conseguimos ajeitar essa obra.
0: E também, né, estivemos fazendo aí aquela visita na obra do novo pronto atendimento, que está bem adiantada, né, já com as divisórias, colocação de piso, parte elétrica, climatização, os elevadores, né? Então, nós pretendemos aí, né, aí no próximo do final do ano, quem sabe fazer a inauguração para melhorar o atendimento, para qualificar o atendimento, para ter mais profissionais, mais equipamentos e também, né, colocar aqueles pacientes aí numa situação também mais confortável, porque na hora da doença a gente sabe que não é fácil. E também dizer que dificuldades de atendimento existem em outros hospitais também. Em cidades maiores também existem dificuldades. Então, quando se lida com saúde, a gente está sempre trabalhando para facilitar a vida de quem está doente para melhorar aquele problema de saúde. Então, nós também tivemos aí um apoio importante para recuperação da maternidade no incêndio e também para o centro cirúrgico. Então, nós não temos dúvida aí que precisa melhorar algumas questões aí. Sim, a gente já sabe. Nós identificamos, inclusive estamos nos reunindo sobre isso, porque, de fato, né, o que está bom precisa ser registrado e aquilo que tem que ser melhorado, a gente tem que, sim, ficar atento e cobrar.
1: Pois é, Gilmar. Eu quero aproveitar, que eu quero agradecer muito que domingo passado teve aqui o deputado Carlos Burico e o deputado Zanquim, que tanto nos acompanharam, que deram muito recurso para o nosso pé aqui, ó. Então, como temos de ver, é uma obra de alta qualidade. Gente, quem não viu essa obra aí, que vai chegar, ver essa obra aí, quando tiver pronta, eles vão ver o quanto nós vamos ter de referência aqui em Nova Prata. Uma obra fundamental. Eu sempre falo que nós conseguimos aqui em Nova Prata melhoramento, não precisamos nós levar o doente fora. Vai ser aqui, ó. Então, é muito importante essa obra.
0: É isso aí. Também quero fazer aqui, o pessoal também nos solicita, né, sobre o projeto Bem-Estar Animal, da castração animal. Então, agora, entramos em contato com o pessoal aí que está coordenando a questão do castramóvel. E nós deveremos estar ainda neste mês buscando, né, para trazer para Nova Prata e aí dar início àquelas mais de 500 castrações sobre cães, gatos, né, machos e fêmeas. Então, tudo isso aí está sendo preparado. O castramóvel está em um outro município, encerrando um programa que está sendo realizado lá, e nós estamos então aguardando que fique aí disponível para nós podermos dar início a essa ação muito importante aqui do nosso município. E também, então, né, as pessoas aí acompanhem, fiquem atentos, porque nós estaremos aí, sim, junto com o município, divulgando aí, né, as datas em que esse programa terá início e quando então as pessoas poderão levar aí seus animaizinhos.
1: Pois é, Gilmar. Esse é o teu projeto aí, do castramóvel, é fundamental. Isso é o controle que nós vamos ter com nossos animais, que os animais aí que a gente tem ali, que ficam cobertos da gravidez, da sua gravidez, então não ficam soltos por aí. Com isso, nós temos um controle dos animais aqui em Nova Prata e toda a região.
0: E também, né, eu destinei aí uma emenda impositiva aonde será investido numa campanha de conscientização, educação, né, para as famílias, para o cidadão, cidadão, desde as crianças, jovens, adolescentes, até os adultos, nessa campanha aí, né, de cuidado, de bem-estar com os nossos animaizinhos. Então, nós estamos chegando aí já ao final do nosso programa e queremos aqui agradecer mais uma vez pela atenção, pela audiência, dizer que nós estamos à disposição para aquilo que estiver ao nosso alcance. Nosso objetivo não é ficar criticando, não é ficar criando nenhum tipo de situação que não seja aquela de contribuir para melhorar o nosso município, melhorar a qualidade de vida das pessoas. Então, esse é o nosso propósito e assim nós continuaremos o nosso trabalho.
1: Pois é, Gilmar. Então, assim, nós estamos encerrando. Ah, quero desejar a todos um bom fim de semana. Que Deus abençoe a todos, todo o povo. Que Deus abençoe um bom fim de semana.
0: Esperamos aí também, né, que o tempo possa ajudar aí, porque o excesso de chuva, além de causar muitos danos, especialmente, né, aqui no Rio Grande do Sul, as pessoas que sofrem, né, mas também aqueles que têm aí atividades que, com esse tempo chuvoso aí, ficam, né, praticamente sem poder trabalhar. Então, que o tempo também nos ajude, que Deus nos ajude. Um abraço a todos, estamos à disposição e cuidem-se bem.
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2: Olá, muito bom dia, querido ouvinte. Um excelente sábado para você que está ligado conosco na 91.5, na Rádio Prata Serra, que está sempre ligadinho aí, né? Rádio Prata Serra, 47 anos, trazendo informação de qualidade, entretenimento e muito mais para toda a comunidade de Nova Prata e região. Agora são 10 horas, 9 minutos. A temperatura em Nova Prata neste momento é de 18 graus. O dia tá lindo, céu de brigadeiro, o sol brilha lá fora aí para animar todo mundo, né? Nesse sábado, nesse final de semana, após períodos intensos de chuva no estado e também, né, na nossa região. 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Esses são os patrocinadores do Conexão Prata. Eu sou a Sabrina Bernardi, nós vamos juntos, então, por mais um período aí nessa manhã de sábado, dia 15 de agosto. É metade de agosto chegou, gente, contagem regressiva aí pro finalzinho do ano. E vamos conferir como é que fica o tempo e o clima nesse final de semana? Vamos lá, então, nesse sábado, gente. O sábado, ele é de nebulosidade aí em diversos pontos do estado. Nesse momento, não podemos falar em nuvens em Nova Prata, mas haverá períodos, sim, que elas devem aparecer no céu e com períodos de sol na maior parte aí do Rio Grande do Sul. De acordo com a Metsul, existe chance de chuva e garoa em alguns pontos do norte e do leste gaúcho, ainda nesta manhã. No final da tarde, os estágios iniciais da formação de uma frente quente trazem a possibilidade de chuva e trovoadas em pontos também isolados aqui no estado. Essas primeiras horas da manhã aí, tem uma sensaçãozinha de frio, mas já tá aquecendo por conta do sol, que é acentuado aí o frio, né, gente, um pouquinho pelo vento. E a tarde, com certeza, vai ser mais amena, com aquecimento maior no noroeste e também no norte gaúcho. Mas as temperaturas hoje vão ficar lá em cima, hein? Grande Porto Alegre, mínima de 15, máxima de 22 graus. Em Caxias do Sul, mínima de 12, máxima de 22. Em Passo Fundo, mínima de 15, máxima de 24 graus. Erechim, mínima de 15, máxima de 24. Em Vacaria, mínima de 10, máxima de 20. São José dos Ausentes, que é um mundo à parte, né? A mínima ficou abaixo aí dos 10 graus, então é 9. e a máxima de 18 graus. Mas é a única localidade no nosso estado aí com mínima abaixo de 10. E a gente costuma dizer, né, que se as mínimas passaram de 10, o dia vai ser bom, vai ser agradável de temperatura. 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E hoje, gente, ó, já tá aí, hein? O ônibus do Grêmio já tá aí na frente da prefeitura, vai até o meio-dia, então. Pra você, gremista aí, ó, junta a sua torcida, né? A torcida lá de casa, põe camisa em todo mundo, junta todo mundo e vai dar uma passadinha aí na frente da prefeitura, fazer aquela foto especial com o ônibus do Grêmio, também com os troféus, vai ficar até o meio-dia. Então, corre para dar tempo aí, vai procurar a camisa de todo mundo, vai fazer essa foto especial aí com o filhão, com a família inteira, neste sábado aí que o Consulado Gremista de Nova Prata está proporcionando, então, esse momento. Também hoje tem o chá da primavera à tarde, é do pessoal da Renovação Carismática. Vai ser, então, no Salão Paroquial, a partir das 14h30, vai ter música e muito mais, também uma grande oportunidade aí para curtir com a família, né, nesse sábado gostoso por aqui. E agora vamos seguindo, vou trazendo a previsão do tempo, então, para Nova Prata, neste sábado, e no decorrer dos próximos dias, já que a previsão muda, né, o tempo inteiro, gente. É isso mesmo. Então, a mínima hoje para Nova Prata é 14 graus, a máxima de 21. Mas cá entre nós, acredito que vai passar disso. Já estamos em 18 graus. Teremos sol com nuvens à tarde. À noite, devem ocorrer algumas pancadas de chuva. 6,5 milímetros esperados para hoje. A sensação térmica fica entre 13 e 17 graus. A chance da chuva é de 85%. A umidade relativa do ar está em 69%. Vamos aproveitar aí, né, para lavar lençol, lavar roupa e tudo mais. O pôr do sol, cada vez mais tarde, gente, hoje às 18h02. O índice ultravioleta é alto. A gripe e resfriados é médio, mas a qualidade do ar é muito boa aí para fazer atividades ao ar livre, para passear e tudo mais. Vamos aproveitar, né, que o dia tá bom, dá para abrir janela e tudo mais. Amanhã, domingo, a temperatura fica um pouquinho mais alta, a mínima é de 16 e a máxima 25 graus. Teremos um domingo de sol com muitas nuvens durante o dia e períodos de céu nublado. À noite também poderão ocorrer pancadas de chuva, mas nada significativo, menos de 2 milímetros. As temperaturas, então, entre 16 e 25 graus. A segunda-feira, dia 17, terá mínima de 16, máxima de 28 graus. Teremos sol com nuvens durante o dia e também períodos de céu nublado, mas sem chuva. Na terça-feira, mais quente ainda, gente. Mínima de 18, máxima de 28. Também será um dia de sol e nuvens, mas sem chuva. Que ela poderá retornar, então, na quarta-feira, quando as temperaturas começam a baixar aí. Mínima de 16, máxima de 22 graus. Poderá, então, ter pancadas de chuva na tarde de quarta-feira, mas nada muito significativo. Na quinta também está previsto um pouquinho de chuva, mas também coisa bem rápida e pontual para Nova Prata, menos de 2 milímetros. E depois nós teremos aí, com a bondade de Deus, né, sequência de dias então de sol, porém de temperaturas baixas, hein? A partir da sexta-feira aí, as temperaturas mínimas ficam abaixo dos 10 graus, então Na sexta é 8, no sábado 7, no domingo 6. Já lá no finalzinho do mês vai chegando aí a 3, 4 graus. E só na última semana, lá do dia 27, vai começar então a subir de novo. As máximas não vão passar dos 20 graus na próxima semana. Então, embora a temperatura esteja amena aí, vai ser mais friozinho do que neste final de semana aí, que vão superar os termômetros. Inclusive, em alguns locais do Rio Grande do Sul, nesses próximos dias aí, pode registrar até 35 graus aí. E claro que vem os impactos da mudança de temperatura para a saúde, né? Porque essas mudanças bruscas afetam principalmente aí quem tem problemas respiratórios, que exige cuidados, quem tem problema aí com alergias, rinites e tudo mais. É uma bolha de calor que atinge todas as regiões do Brasil nos próximos dias. E o calor deve ser mais intenso aí no centro do país, né? Com temperaturas que vão chegar aí a superar os 40 graus em algumas localidades. Aqui na região sul, a massa de ar quente atua principalmente no Paraná, de acordo com a Metsul. No final de semana, o ar quente começa a se expandir para o sul. E o começo da semana que vem aí pode ter temperaturas muito altas em alguns locais perto ou acima dos 35 graus aqui no estado e também em Santa Catarina. As tardes da segunda, da terça, poderão ser muito quentes ainda na metade norte gaúcha, incluindo aí a região metropolitana de Porto Alegre e o litoral norte. De acordo com a Metsul, as máximas em Porto Alegre poderão chegar aos 28 graus segunda-feira e aos 29 na terça. Na sequência, as temperaturas então devem voltar a cair. Então, na quinta, por exemplo, os termômetros vão oscilar entre os 13 e 17 graus já na capital gaúcha. Esse cenário de mudanças bruscas, relativamente comuns no outono, trazem riscos à saúde e demandam muitos cuidados, né? Esse tipo de variação costuma estimular aí o surgimento de quadros alérgicos, de asma e outros problemas respiratórios e pulmonares. Então, exige atenção, né? Os médicos da família explicam que quem tem asma e outros sintomas alérgicos e de pulmão tendem a apresentar aí mais exacerbação de quadros agudos nessas trocas de temperatura. Então é preciso cuidar, né? Usar um casaquinho, se expor menos, ficar em ambientes mais arejados e sempre lavar bastante as mãos, que ajuda a diminuir o impacto dessa troca aí de estações, né? Troca de estações no meio de uma estação. Então, é claro, a gente sabe, né, que frio, vento não provocam gripe, gente. Mas para quem tem problemas alérgicos, problemas respiratórios, sempre precisa se proteger aí com casaquinho, com um boné, uma touca, né? Enfim, o próprio capuz aí do casaco. E sempre, claro, ficar em ambientes mais arejados, lavar bastante as mãos e tudo isso para evitar, né, que os ácaros se proliferem aí e provoquem intensificação aí dos sintomas respiratórios. O ambiente arejado é importante para manter aí mesmo em dias frios, porque evita a maior disseminação aí viral, né? Vai que alguém tá com algum vírus, né? Acaba expondo a doença respiratória aí nesse ambiente fechado. E quando se trata de vírus, uma questão essencial também é lavar as mãos constantemente para evitar o contato com os olhos, boca e nariz, que são os principais lugares aí, né, que a gente acaba adquirindo os vírus. A vacinação é uma das principais medidas ainda de prevenção. E os públicos prioritários têm acesso à imunização contra a gripe nas unidades de saúde o tempo inteiro. Mas em Nova Prata nós temos aí o privilégio de poder imunizar toda a população contra a gripe pelo SUS nas unidades de saúde. Então garanta a proteção da sua família, se proteja e evite quadros graves, né, de doenças respiratórias. A vacinação, ela está disponível, reduz chances de contrair doenças virais graves, também do agravamento de doenças como asma, rinite, sinusites e problemas pulmonares. E isso é indicação médica, né, gente? Então, vamos fazer a nossa parte, aproveitar também, né, que nós temos a campanha de vacinação estendida aí, tem uma campanha de multivacinação rolando nesse mês de agosto, né? Nós recebemos a Mariline, a enfermeira responsável pela sala de vacinas do município nessa semana, e ela nos trouxe a informação, né, de que seria o público-alvo dessa multivacinação seria crianças até 15 anos. No entanto, o nosso município está abrindo mais uma vez essa oportunidade, né, para toda a população, para a família inteira. Então vamos aproveitar, porque não é em todo lugar que pode ser feito isso, gente. E Nova Prata é uma cidade privilegiada e nós temos uma saúde de qualidade. Então vamos priorizar isso, né, levar a família inteira. Então essa campanha de multivacinação é nos horários normais de atendimento das unidades de saúde durante todo o mês de agosto. Para que que serve? Ir lá para a sala de vacinas e revisar a carteirinha de todo mundo aí, da família inteira. Mas vai ter um dia D, que é o dia específico aí, um sábado, sábado que vem, dia 22. O dia inteiro as unidades de saúde vão estar abertas para fazer essa ação aí de multivacinação. Então, se você não consegue se deslocar até as unidades de saúde durante a semana, essa é a oportunidade de estar levando a família inteira sábado que vem para os postinhos de saúde, né? Na unidade central. Lembrando que em Nova Prata nós estamos com a unidade do bairro do Sagrada Família, não tem sala de vacinas, né? E também, agora me fugiu o nome, já vou lembrar aí que está interditada, né, uma unidade de saúde. Então, com exceção nesses dois, todas as unidades de saúde estão abertas sábado que vem para fazer, então, essa campanha de multivacinação. Nos locais dos moradores aí que não têm esse acesso, que são na Sagrada Família e também no bairro, como chama aqui? Esse bairro aqui, Davi, me ajuda? Vou ter que lembrar, gente. Já vou lembrar aí. Eu tô com São Cristóvão na cabeça, mas não é São Cristóvão. É. A Sagrada Família não tem campanha, não tem a sala de vacinação. Mas tem uma unidade aí que tá fechada. Eu já vou trazendo a informação, porque eu vou buscar aqui para não esquecer. E daí você pode realizar no posto central, tá? Ou na unidade que fica mais perto da sua casa, tá certo? Então vai com a família inteira aí, se mobiliza e vamos fazer, né, a nossa parte, levar a carteira de vacinação de todo mundo aí para fazer essa avaliação, para ver se tá tudo em dia. Vamos aproveitar e vacinar a da gripe quem não está vacinado ainda, né, gente? Porque ainda é a melhor forma de prevenir. E aí, ó, com essas mudanças de temperatura, né, a vacinação é a principal medida. Bastante hidratação nesses dias, lavagem frequente do nariz com soro fisiológico, não só quando a pessoa tá gripada, mas também é recomendado aí numa higiene diária, né? Além disso, é essencial manter sempre, claro, alimentação saudável, equilibrada, consumo de frutas, verduras, dietas específicas diante da realidade de cada indivíduo, é claro. E aí eu já te convido mais uma vez para passar na nossa Feira do Agricultor e adquirir os produtos aí dos nossos agricultores fresquinhos e super nutritivos aí para sua família. E em caso de pior, é claro, de sintomas aí de gripes e resfriados que tenham febre alta, indisposição, a orientação é sempre procurar, né, uma unidade de saúde para o atendimento. Então eu já vou trazer aí a informação que eu tô devendo para vocês. Mas fica então a lembrança aí para que a gente tenha, né, consciência também com essa multivacinação. Agora são 10 horas 28 minutos, eu vou chamar um breve intervalo, então, no apoio de Restaurante Paradiso, Imobiliária Imoprata, Minosso Parabólicas, Comércio de Sucatas Garbim, Loja Natural e Viva Farma Farmácias.
1: Dez horas e 28 minutos.
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Olá, querido ouvinte! Voltamos então com mais informações no nosso Conexão Prata, no apoio de Viva Farma Farmácias, Loja Natural, Comércio de Sucatas Garbim, Minosso Parabólicas, Imobiliária Imoprata e Restaurante Paradiso. É, e agora eu já trago a informação completa para você. É o posto, a unidade de saúde, né? O postinho do Santa Cruz, que está interditado aí por tempo determinado, né, para as reformas e tudo mais do telhado. Então, as pessoas do Santa Cruz, elas são destinadas ao Sagrada Família. Como não tem sala de vacinas no Sagrada Família, pode ir na unidade central, também pode ir em qualquer unidade, está autorizado, mais perto aí da sua casa, naquela da sua preferência. Só não deixa de levar a família, fazer essa avaliação aí, essa campanha de multivacinação, então, que está disponível para toda a comunidade. E, gente, vamos falar de eleições? É, porque a campanha eleitoral começa neste domingo, é amanhã, e tem muitas regras rolando por aí. Então, a propaganda eleitoral para as eleições deste ano vai começar oficialmente amanhã, domingo, dia 16. E, a partir dessa data, candidatos e candidatas já podem pedir votos de forma direta, fazer a campanha mesmo, realizar comícios e fazer transmissões ao vivo em lives na internet para promoção pessoal. Que também tem poréns das lives, tá, gente? Nós vamos falar daqui a pouquinho. Já a propaganda gratuita no rádio e na televisão vai ter início só em 28 de agosto. Então, a partir de quando as emissoras deverão reservar aí os 70 minutos diários na programação para inserções de 30

0: 60 segundos, que são distribuídas ao longo do dia, né? E para tornar a disputa equilibrada e evitar abusos, é o Tribunal Superior Eleitoral que define as normas rígidas sobre o que é permitido, o que é proibido, até o primeiro turno das eleições, que vai acontecer neste ano, dia 4 de outubro, segundo a Resolução 23.610. E essas regras passam a valer, então, nas eleições municipais. Elas passaram a valer, né, nas municipais de 2024 e abordam aí o uso da inteligência artificial, que é uma grande novidade, nas campanhas, e também proíbem a manipulação de áudios e vídeos para confundir eleitores. Essa manipulação são conhecidas, então, como as deepfakes, que a gente está ouvindo falar muito, né, gente? E também responsabilizam aí os partidos, candidatos e plataformas pela não remoção imediata de conteúdos falsos, de ódio, os racistas, homofóbicos, nazistas, fascistas e, é claro, os antidemocráticos. Então, o que pode e o que não pode ser feito aí até a véspera do primeiro turno das eleições, no dia 3 de outubro? Então, é permitido entregar folhetos e outros impressos, os nossos conhecidos santinhos, em espaços públicos abertos, vias públicas, praças, feiras livres, parques, e também usar adesivos em veículos ou janelas residenciais. Mensagens eletrônicas e instantâneas também são permitidas, desde que informem claramente quem é o remetente e ofereçam a opção para o descadastramento em até 48 horas, porque ninguém precisa ficar recebendo mensagem indesejada. O que é proibido? É proibido fazer propaganda em bens públicos ou de uso comum, como, por exemplo, gente, fixar cartazes em postes, árvores, muros, cercas, cinemas, clubes, lojas, centros comerciais, templos religiosos, ginásios e estádios, mesmo que sejam de propriedade privada. Mas se são de ambiente aí de uso comum, né, do público em geral, não pode. É proibido ainda o uso de outdoors, ou seja, aqueles painéis eletrônicos ou não, né, os painéis grandões de telemarketing, em qualquer horário, é proibido. Nas redes sociais e quanto à inteligência artificial, os candidatos e partidos têm que informar ao TSE os endereços dos sites e perfis oficiais, seja no Instagram, no Telegram, Facebook, todas as redes. O eleitor pode se manifestar livremente, mas o anonimato é proibido. Ou seja, você pode se manifestar, mas não pode ser de forma anônima. A inteligência artificial, o uso de conteúdos gerados por inteligência artificial, que é a nossa realidade hoje em dia, ela é permitida, mas deve vir com um aviso explícito e destacado de que a imagem ou o som foi manipulado tecnicamente. Fora isso, é deepfake, gente. É proibida a publicação de novos conteúdos com inteligência artificial nas 72 horas que antecedem as eleições e nas 24 horas seguintes. Portanto, aí no início de outubro está totalmente proibido. As mensagens automatizadas. É proibido usar inteligência artificial para recomendar ou para priorizar candidaturas e emitir opinião ou recomendar votos por meios de respostas automatizadas. A propaganda enviada por pessoa física, de forma privada ou em grupos restritos, não se submete aí a essas regras gerais, desde que não haja um impulsionamento pago disso, porque senão entra nas contas aí, né, gente, que precisam ser prestadas da campanha. A contratação, então, de impulsionamento de conteúdo, ela deve ser feita diretamente pelo candidato ou partido com a plataforma, como redes sociais ou buscadores, pela sua conta. E o post deve exibir claramente o CNPJ ou CPF do responsável e a expressão propaganda eleitoral. É proibido impulsionar posts para fazer propaganda negativa ou atacar outros candidatos. as deepfakes. Vamos falar mais um pouquinho sobre esse tema aí, que parece um absurdo, mas não é. O que que é a deepfake? É usar a inteligência artificial para criar, alterar vozes, alterar imagem de pessoas, tanto vivas quanto mortas, que são, isso é o chamado deepfake, com o objetivo, né, de enganar o eleitor ou prejudicar algumas candidaturas. Então, quando usada para prejudicar ou para favorecer candidatura, o deepfake configura crime eleitoral e pode levar aí à cassação do registro ou do mandato. O TSE deve decidir em breve quais as situações caracterizam especificamente esse tipo de uso. Então, assim, é melhor não usar mesmo, né? Nos comícios e atos de rua, os comícios podem ocorrer entre as 8 da manhã e a meia-noite. O comício de encerramento da campanha, ele pode ser estendido por mais 2 horas, ou seja, até as 2 da manhã. Os showmícios são proibidos. São proibidos, então, esses eventos com apresentação de artistas para animar reuniões eleitorais, mesmo que o artista não cobre cachê, não pode. O uso de alto-falantes é permitido até o dia 3 de outubro, das 8 às 22 sempre, desde que respeitada a distância mínima de 200 metros de hospitais, escolas, tribunais e templos religiosos. Lembrando, né, gente, porque até as 22 é o horário do silêncio, para todo mundo sabe, né, que o barulho após as 22, ele não pode extrapolar. Nos debates, as emissoras de rádio e TV devem convidar aí os candidatos de partidos que tenham no mínimo 5 parlamentares no Congresso Nacional. A presença dos demais candidatos é facultativa, dependendo aí do convite de cada emissora e o que ela vai levar em consideração. Mas é óbvio que as emissoras vão ter um cronograma próprio, né? E tudo isso vai ser documentado também, né, gente? Ninguém vai fazer as coisas aí por fazer. Então, temos os prazos aí também para o primeiro turno, que é importante, então, que a gente traga para o eleitor. Dia 15 de agosto, no sábado, é o prazo final para o registro oficial das candidaturas. Então, hoje, acaba o registro, tá? É o último dia para registrar a candidatura. Amanhã, então, o início da propaganda eleitoral geral e na internet, certo? Então, a partir de amanhã, vocês vão começar a ver as propagandas, os santinhos, vai ter as divulgações dos candidatos na internet. No dia 28 de agosto, numa sexta-feira, então, inicia oficialmente a propaganda eleitoral gratuita no rádio e na TV. Dia 1º de outubro é o último dia para debates, comícios e propaganda gratuita. Dia 3 de outubro, no sábado, último dia para caminhadas, carreatas e uso de alto-falantes até as 22 horas. E no dia 4 aí é o primeiro turno, então, das eleições. Se houver segundo turno, né, para governador e presidente, então, deverá ser no dia 25 de outubro. Então, as informações principais aí, né, da campanha eleitoral que começa nesse domingo oficialmente. Então, tem muitas regras, precisam ser respeitadas. E os candidatos, a partir de amanhã, já podem pedir votos, realizar comícios e fazer lives. Sobre as lives, elas entram também nas regras de campanha das eleições. E o Tribunal Superior Eleitoral, ele definiu normas para a transmissão ao vivo na internet que valem a partir já de amanhã, 16 de agosto, quando a propaganda eleitoral começa. Então, a transmissão ao vivo pela internet, que é a popular live, também está sujeita às regras da campanha das eleições. A partir de amanhã, quando começa a propaganda eleitoral, os candidatos poderão usar, sim, esse formato para promover as candidaturas e conquistar a preferência do eleitorado. E a data é o dia seguinte aí ao fim do registro, né, que é hoje, dia 15, e termina às 19 horas. Então, até às 19 horas de hoje, pode registrar ainda a candidatura. Durante a pré-campanha, né, os pré-candidatos já podiam fazer lives para apresentar ideias, projetos e posições políticas e também divulgar sua pré-candidatura, desde que não houvesse o pedido explícito do voto, né? A proibição não se limitou ao uso de expressões como vote em, outras palavras ou expressões que transmitam o mesmo pedido também caracterizam aí propaganda eleitoral antecipada e já tem muitos processos sobre isso. Então, até hoje, pode fazer lives para apresentar ideias, projetos e posições políticas, divulgar pré-candidatura, dizer eu sou o pré-candidato e pedir um apoio político, mas não pode pedir voto, nem usar expressões que tenham o mesmo sentido de pedir o voto, né? E nem transmitir ou retransmitir atos em rádio, TV ou canal aí de uma pessoa jurídica. Pode fazer propaganda eleitoral na internet, realizar lives para promover candidatura a partir de amanhã, pedir votos daí durante a live, ter terceiros participando da transmissão, né? Fazer um bate-papo, tudo isso pode. Então, com o início da propaganda eleitoral, passa a ser permitido aí o pedido do voto e a live é realizada para promover a candidatura e conquistar a preferência do eleitorado, especificamente, então, para a campanha eleitoral deste ano, né, de natureza pública, mesmo sem o pedido explícito. A regra também se aplica aí à realização de live para promoção pessoal, divulgação de atos relacionados ao exercício do mandato e ainda que não haja aí referência à eleição. A retransmissão das lives, né, não pode ser em site, perfil ou canal de internet que pertença a uma pessoa jurídica. A restrição não se aplica, né, aos canais de partido político, da federação ou coligações que a candidatura esteja vinculada. Mas as emissoras de rádio e televisão não podem transmitir ou retransmitir live de candidatos, tá? A emissora pode, no entanto, fazer a cobertura jornalística da transmissão e utilizar trechos aí, desde que sejam observadas as regras eleitorais e que a exibição, né, não configure tratamento privilegiado ou exploração econômica do ato da campanha para nenhum dos lados. E baseado nisso, segunda-feira, dia 17, a Rádio Prata inicia, então, a cobertura especial das eleições com entrevistas diárias, sempre às 10h15, no Jornal da Manhã, dos candidatos, os principais candidatos, né? Não por nossa escolha, mas por indicação dos partidos que atuam em Nova Prata. Segundo, registro junto ao cartório eleitoral, cada partido vai indicar um candidato de cada, né, modalidade para que seja entrevistado, para que preste aí, para que responda, né, as perguntas que foram elaboradas com todo cuidado, com toda a isonomia, né, que a Rádio Prata costuma entregar aí há 47 anos no seu trabalho. Então, os partidos fizeram indicações de candidatos que provavelmente estarão apoiando, né, aqui na nossa cidade, para que esses candidatos, então, participem aí da nossa sequência de entrevistas, porque é humanamente impossível entrevistar a todos, né, gente? Então, nós precisamos estabelecer regras através, né, de um cronograma oficial. Foi elaborado, inclusive, aí, todo um manual super importante, né? Aqui um regulamento para as entrevistas eleitorais aqui da Rádio Prata também, para que nada saia fora do esperado, né? Não existe preferência, não existe nada disso quanto aqui, porque nós prezamos sempre pela isonomia, pela independência, né? O meio de comunicação, ele tem que formar opiniões a partir das ideias próprias. Então, a nossa função aqui é só mostrar os lados, você escolhe o que é melhor para você, para sua comunidade, né? Forma a sua opinião a partir do que é retratado, né? Não é a nossa opinião dizer quem é melhor por aqui. Então, nós vamos trazer com toda a isonomia, todo cuidado e imparcialidade as informações para você através dos candidatos a partir de segunda-feira. Nós já iniciamos, então, com as eleições 2026, a nossa cobertura oficial, e nós vamos iniciar com os deputados estaduais e pelos partidos, né, em ordem alfabética, também é um critério aí que foi estabelecido. Então nós vamos começar com o deputado estadual do MDB, né, que é o primeiro partido então que vai se apresentar aqui, conforme então indicação do próprio MDB de Nova Prata. Então você já fique ligado, nós vamos começar, né, as nossas entrevistas na segunda-feira às 10h15. E vamos aí todos os dias às 10h15, né, ter um candidato por aqui, né, seja por telefone, que é mais viável provavelmente, né, seja presencialmente ou onde estiver, para estar colocando aí suas ideias, suas metas, desejos de campanha e tudo mais para você, cidadão, né, para Tense, cidadão da região, para que escolha o melhor pela nossa comunidade. Nós esperamos você, então, às 10h15, todos os dias, no Jornal da Manhã. Agora são 10h50, 10 minutinhos faltando para as 11 da manhã, 18 graus a temperatura em Nova Prata, o dia é lindo. 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
1: 10h51. 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
2: Olá, estamos de volta com Conexão Prata nesta manhã de sábado, 15 de agosto de 2026. Agora 11 horas, 1 minuto, 19 graus a temperatura em Nova Prata. 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E vamos seguindo nossa conexão com informações das eleições 2026. E eu quero lembrar você, eleitor, que se você não vai estar no seu domicílio eleitoral, você tem até o dia 20 ainda para habilitar o seu voto em trânsito. E o que, que é isso? É uma modalidade que ocorre somente em ano de eleições gerais, ou seja, para presidente e governador. As eleições de 2026 serão realizadas no dia 4, né, de outubro, e o segundo turno, então, no dia 25 do mesmo mês. Em ambos os dias, a população poderá ir às urnas aí para definir quem será o presidente da República, os senadores, que nesse ano são 2 votos, também deputados federais, estaduais ou distritais e governadores. Mas caso o eleitor aí não esteja na sua cidade durante o pleito, ele ainda pode votar por meio da modalidade do voto em trânsito, que, segundo o Tribunal Superior Eleitoral, é o procedimento aí que os eleitores fazem para poder votar em uma cidade diferente aí da sua, né, daquela em que eles votam normalmente. E para isso é feita a transferência temporária da sessão eleitoral de um município para outro. Essa modalidade, ela ocorre somente em ano de eleições gerais, como já falei, em locais de votação convencionais ou criados para essa finalidade. Ou seja, não é em todos os domicílios eleitorais que pode acontecer o voto em trânsito. São nas capitais e municípios que têm mais de 100 mil eleitores. Se for menos que isso, não dá, tá, gente? E o prazo para o eleitor solicitar a habilitação, então, para votar em trânsito, vai do dia 20 de julho até 20 de agosto deste ano. Então, tanto para o primeiro quanto para o segundo turno, ou também para ambos, né, se você não tiver por aí. Para isso, é necessário, então, estar com a situação no cartório eleitoral, né, regular. As pessoas com título cancelado ou suspenso não podem votar, né, tem que regularizar a situação. E a solicitação, ela pode ser feita presencialmente em qualquer cartório eleitoral ou na central de atendimento ao eleitor, com a apresentação de um documento oficial com foto. É possível pedir aí a votação em trânsito para cidades diferentes também em cada um dos turnos. Você pode estar em qualquer outra cidade. Se o eleitor solicitar o voto em trânsito para uma cidade que fica no mesmo estado onde ele vota, ele pode votar para os 2 cargos, ou seja, para presidente e para governador, né? Se a solicitação foi para o município em outro estado, então ele só vota para presidente da República. Então, até o dia 20 de agosto, o eleitor também pode solicitar a alteração ou o cancelamento dessa habilitação. E após esse prazo, né, não é possível, então, realizar qualquer alteração na habilitação já autorizada. Então, uma vez habilitado para votar em trânsito, o eleitor fica impedido, né, de votar no seu local de origem. Ele vai ter que votar no local que ele informou. E caso esse eleitor habilitado aí para o voto em trânsito não consiga comparecer ao local escolhido no dia da eleição, ele tem que fazer a justificativa do voto, porque não votou. E após o pleito, né, não é necessário solicitar o retorno, então, para o seu domicílio eleitoral, porque isso já é automático aí, né, a sua origem eleitoral. A mudança é automática. Então, a legislação prevê também a transferência temporária do local de votação para as pessoas que estão presas provisoriamente. Adolescentes em unidades de internação, militares e agentes de segurança pública em serviço no dia das eleições, pessoas com deficiência e mobilidade reduzida, indígenas, quilombolas, integrantes de comunidades tradicionais, moradores de assentamentos rurais, integrantes da Justiça Eleitoral e do Ministério Público que estejam em serviço, além de pessoas aí em situação de rua. Também podem solicitar a transferência temporária do local de votação as pessoas que vão atuar aí na organização das eleições. Então, até o dia 28 de agosto, podem se habilitar para a votação em sessão ou local diferente do de origem os mesários, as pessoas convocadas para prestar o apoio logístico, servidores designados para atuar nos testes de integridade das urnas, além dos agentes penitenciários, policiais penais, servidores aí de estabelecimentos penais ou de unidades, né, de internação de adolescentes custodiados, desde que estejam em serviço no dia da votação. Os eleitores que têm título registrado no exterior e estiverem em trânsito no Brasil, por exemplo, poderão habilitar-se para votar apenas para presidente. Porém, as pessoas com títulos registrados no Brasil não podem votar em trânsito no exterior. Então, quem estiver fora do país pode justificar a ausência às urnas pelo e-título durante o período de votação, que é das 8 às 17 horas do dia 4 e do dia 25. O aplicativo utiliza aí a geolocalização do celular para identificar, né, e confirmar que o eleitor está fora de sua cidade cadastrada como domicílio eleitoral, então permitindo aí a justificativa imediata através do e-título. Mas se você tiver em viagem no exterior, você não pode votar, então, em trânsito. Nós falamos sobre a propaganda eleitoral, mas cabe salientar uma importante ação aqui, ó, que o adesivo eleitoral, aquele que a gente coloca no carro, embora esteja nas normas, seja o perfurado e tudo mais, ele pode anular a cobertura do seu seguro. É o que alerta aí a federação. Por quê? Os motoristas que pretendem adesivar os veículos com propaganda eleitoral, então, é bom se informar aí previamente com a seguradora do seu carro para evitar problemas em caso de sinistro. O alerta aí é da Federação Nacional de Seguros Gerais, a FENSEG, e segundo a comissão do seguro auto da entidade, a adesivação com material eleitoral e uso do automóvel em atividade de campanha podem ser considerados aí pelas seguradoras como um aumento de risco, devido à maior exposição em acidentes, vandalismos e circulação em eventos públicos. Então, a FENSEG acrescenta aí que a mudança no perfil do uso do veículo, sem a atualização da apólice, podem resultar, sim, na recusa de indenização por roubo, furto ou colisão. Porque se você faz seguro do seu carro, você vai lembrar que na hora de renovar seu seguro, de fazer o seguro, você tem que informar quem dirige esse automóvel, para que fim ele é utilizado. E aí muda tudo, né, se ele for utilizado para campanha política. Então, as seguradoras argumentam que a utilização do carro para o transporte de material de campanha, deslocamento de equipe ou atividade de apoio, altera as condições avaliadas aí quando o contrato, né, de seguro foi firmado. Então, a entidade também destaca que danos, né, com que os adesivos causam, plotagens, envelopamento, geralmente não estão cobertos pelos seguros convencionais. E, além disso, né, os prejuízos decorrentes aí de tumultos, motins, atos de vandalismo costumam entrar entre as exclusões previstas aí nos contratos de seguradora, né, gente? Então, assim, a gente não quer que aconteça, esperamos que tenhamos uma eleição aí bem pacífica, mas sabemos dos riscos. Então, como evitar aí a perda de cobertura, né, do segurado se você vai fazer campanha política, se você vai adesivar seu carro? Sempre informar a seguradora antes de adesivar o seu veículo, comunicar qualquer mudança na utilização do carro durante a campanha eleitoral, consultar com o seu corretor de seguros antes de prestar serviços a candidatos ou partidos. Também solicitar um endosso para registrar formalmente a alteração na apólice aí do seu veículo quando necessário e verificar, né, Se o envelopamento exige atualização do registro do veículo, inclusive junto ao Detran. Então, conferir quais danos e situações estão excluídas aí da cobertura contratada também na sua apólice. É importante, né, gente, dar atenção para isso, para depois não sofrer aí as penalidades, né, ou ter se sentir prejudicado nisso tudo. Também vale lembrar por aqui que o TSE suspendeu o sistema de filiação partidária dos partidos após tentativas de fraudes aí contra o Flávio Bolsonaro e o Lula, né, os presidenciáveis. O candidato do PL, o Flávio, ele chegou a ter o nome inscrito em outro partido político. E a ação sobre o presidente Lula aí não foi concretizada, mas também foi tentada. O TSE informou que também tentaram aí filiar o atual presidente, né, e presidenciável Lula a outro partido político, mas não conseguiram, né? Então, na quinta-feira, ainda dia 13, o TSE suspendeu temporariamente o processo de novos registros no sistema de filiação partidária, né? A plataforma da Justiça Eleitoral, que é responsável aí pelo registro de filiações a partidos políticos. E a medida foi tomada após toda a repercussão da filiação falsa do senador Flávio Bolsonaro, candidato da presidência, ao partido Missão. Então, segundo o TSE, a medida foi determinada pelo presidente do tribunal, o Cássio Nunes Marques, e o objetivo, né, é impedir novas filiações indevidas por aí. O tribunal também informou que foi identificada essa tentativa de filiação falsa do presidente Luiz Inácio Lula da Silva, mas que ele não chegou, né, a ser efetivado. Mas mais cedo, né, então, o presidente do TSE determinou o restabelecimento da filiação do Flávio Bolsonaro ao PL após a repercussão aí no caso, né? E ele afirmou que o registro da filiação à Missão foi fraudado, né? Porque não foi feito por ele. Então, em nota, o TSE, ele negou que foi um ataque hacker, tá? Em meio ao sistema da corte. Mas eles disseram que houve um uso indevido da ferramenta aí por um usuário ligado ao partido Missão que fez isso, tá, gente? Então, tudo isso está sendo apurado, né? O partido afirmou que chegou a detectar a filiação indevida, mas que não conseguiu cancelar o ato, né? E ele veio a público se manifestar e tudo isso, né? Diz que foi vítima de uma tentativa de filiação fraudulenta. E o sistema, então, está buscando aí apurar quem realizou tudo isso, mas por enquanto aí, indeterminadamente, né, o tempo, estão suspensas as filiações partidárias para evitar, então, realmente novas fraudes. Vale lembrar, então, que encerrou ainda no dia 5, né, o processo de convenções partidárias, né, onde foram definitivos, então, as coligações, nominatas de partidos para as eleições. E o próximo passo foi registrar as candidaturas, que encerra hoje, então, junto à Justiça Eleitoral, e as siglas têm até as 19 horas, então, para confirmar tudo isso e encaminhar a documentação, porque amanhã, né, começa, então, a campanha eleitoral dessas eleições. E na disputa pela presidência da República, então, foram confirmados 12 nomes, são 12 candidatos, gente, é isso mesmo. Augusto Cury, do Avante, Edmilson Costa, do PCdoB, o Flávio Bolsonaro, do PL, Hertz Dias, do PSTU, Leonardo Avalanche, do PRTB, Luiz Inácio Lula da Silva, do PT, Renan Santos, do Missão, Romeu Zema, do Novo, Ronaldo Caiado, do PSD, Rui Costa Pimenta, do PCO, Samara Martins, do UP e Wilson Grassi Júnior, do DEM. Então, os candidatos aí presidenciáveis são esses, são 12 nomes. Então, são muitos, né, gente, numeroso aí, né, para a escolha desse dia 4 de outubro. Então, é bem provável que teremos segundo turno, né, diante de tantas nominatas aí a candidatos à presidência da República. Então, são esses os 12 nomes aí presidenciáveis que nós temos nas eleições 2026. Vamos falar também, então, dos nossos candidatos ao governo do estado, né? Então, vão disputar o Piratini, né? Este ano, Gabriel, Juliana, Zuco e Maranata. Eles já fizeram declaração de patrimônio também, né? Os quatro candidatos ao governo que têm representações no Congresso, tá, gente? Porque tem mais. Então, faltando poucos dias aí, confirmado eles. Então, o fim da campanha, o início oficial amanhã da campanha eleitoral e os candidatos ao governo do Rio Grande do Sul, então, finalizaram o processo de candidatura junto ao Tribunal Superior Eleitoral. E também foi publicado, então, né, junto a isso, a publicação de bens do candidato, que gera muita curiosidade entre a comunidade. Então, vamos falar um pouquinho do Gabriel Souza. O Gabriel Souza é candidato, né, ao Piratini, e ele declarou, então, R$ 935.461,08, então, como bens aí, 50% de uma casa em Tramandaí, um apartamento aí em Porto Alegre também, com saldo financiado, tem aplicações e investimentos, também previdência privada, depósitos em contas correntes e um pouco de dinheiro em espécie. A Juliana Brizola, do PDT, tem o total declarado de R$ 376.137,78, 51% de um apartamento que também é financiado, um veículo automotor e uma conta poupança. Luciano Zuco, do PL, tem total declarado de R$ 709.304, um apartamento em Porto Alegre, veículo, aplicação de renda fixa, também veículo, motocicleta, outro veículo automotor, vida gerador de benefício livre, depósitos bancários, caderneta de poupanças, também é o que tem, então, o Luciano Zuco. O Marcelo Maranata, do PSDB, tem total declarado de R$ 249.805, tem uma casa, 50% em cotas de capital, tem um galpão, aplicação de renda fixa, terreno, cotas de capital, veículo automotor. Então, são essas as declarações aí de patrimônio, né, dos principais candidatos, então, ao Piratini. Gabriel, Juliana, Zuco e Maranata. Agora vamos trazer um pouquinho de como é que vai ser o primeiro dia de campanha dos candidatos, então. Então, esse domingo vai marcar o início oficial, então, da campanha para as eleições. E a abertura do período eleitoral possibilita que os candidatos iniciem a campanha de rua, participando, né, de comícios e caminhadas, além de pedirem voto abertamente e divulgarem o seu número do voto. Importante lembrar isso, que eu não falei ainda. Então, os candidatos ao governo vão iniciar a campanha em pontos distintos da capital Porto Alegre. A Juliana Brizola vai começar a participação com uma caminhada com apoiadores no Parque Redenção e na Avenida João Pessoa. Ao longo da tarde, ela participará do lançamento da campanha dos colegas da coligação e encerra o dia em um ato político com agentes de cultura. Luciano Zuco, do PL, inicia a campanha no comitê que fica no quarto distrito e parte para adesivaços no Parcão e na Praça Encol. O candidato vai passar também por lançamento da campanha da coligação, faz um corpo a corpo com apoiadores entre Novo Hamburgo e Porto Alegre, utilizando também a linha de trem. Gabriel Souza, do MDB, também vai abrir a campanha na região central com uma mobilização no Largo Zumbi dos Palmares. Ao longo da tarde, o candidato segue para Carazinho, na região norte do estado, para um encontro com lideranças regionais do partido, sendo o único aí com agendas no interior no primeiro dia, então, de campanha. Marcelo Maranata, do PSDB, também lança a campanha no Comitê Central, que também fica no quarto distrito. Os planos para o dia incluem um adesivaço no bairro Belém Novo, na zona sul de Porto Alegre. E o candidato Tucano também participa do lançamento da campanha de Moisés Barbosa, do PSDB, e Gilson Padeiro, do PSDB, ao longo da tarde. Rejane Oliveira também inicia a campanha com uma caminhada no Parque da Redenção, César Pontes abrirá o período eleitoral com reunião no diretório partidário e também fará um trajeto no BRIC da Redenção. E a candidata Priscila Voig vai fazer uma mobilização, então, com os apoiadores no bairro Santa Rosa de Lima, na zona leste de Porto Alegre. Então, esses são os candidatos ao Piratini, né, gente? Então, ó, Juliana Brizola, Luciano Zucco, Gabriel Souza, Marcelo Maranata, Rejane Oliveira, César Pontes, Priscila Voig também. Então, né, gente? Então, as candidaturas, né, a governador do estado são 7 por enquanto, né? Porque ainda tem até as 19 horas. E com o início oficial aí do período eleitoral, as estratégias, né, tendem a mudar de forma e intensidade conforme forem acontecendo os atos políticos. Então, nós vamos acompanhando por aqui, trazendo a cobertura completa para você também, querido ouvinte, né, que merece estar por dentro aí para poder decidir com clareza o seu voto nas eleições gerais de 2026. Lembrando, então, amanhã começa, né, a propaganda política, porém, na televisão, rádios, né, meios de comunicação, só no dia 28, mas nós iniciamos na segunda-feira a nossa cobertura oficial das eleições 2026, com as entrevistas aí de candidatos. Iniciamos a segunda com os candidatos a deputados estaduais, indicados pelos partidos aqui que têm registrados, que são registrados, né, em Nova Prata, e eles nos indicaram candidatos a serem entrevistados pela Rádio Prata, seguindo um cronograma oficial em ordem alfabética e também, né, com, inclusive, um regulamento todo especial montado, né, pelo nosso Centro de Comunicação Regional da Rádio Prata Serra, da Conecta Mais TV. O regulamento aí com as entrevistas eleitorais, que nós vamos seguir afinco aí até o início, até, né, o dia das eleições. Então, você é nosso convidado a participar. Todas as manhãs, às 10h15, nós teremos um candidato conosco, né, trazendo informações da candidatura, projetos, ideias e tudo mais. Então, o Conexão Prata de hoje já vai ficando por aqui, né, são 11 horas 23 minutos. Nós agradecemos você que esteve conosco nesta manhã de sábado, dia 15, e te convidamos, então, a acompanhar toda a nossa programação, né, da Rádio Prata, que há 47 anos segue, né, informando com consciência, responsabilidade, imparcialidade, né, gente, com muita responsabilidade, né, na nossa comunidade de Nova Prata e de toda a região. Então, segunda-feira, nós nos encontramos às 7 em ponto com o Jornal da Manhã. Às 10h15 começa a cobertura das eleições 2026. Um bom dia, um bom final de semana, não esquece dos eventos do nosso município e vamos juntos aí, né, construir uma sociedade melhor a cada dia. Um ótimo fim de semana para você, nos encontramos na segunda-feira, até lá!

0: 11:24.
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1: 11:32.
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0: Paz e bem. Está chegando até você neste sábado, 15 de agosto de 2026, o programa das paróquias São João Batista e Nossa Senhora Aparecida de Nova Prata e Santo Antônio do Maragata. Como é bom, queridos irmãos e irmãs, amigos e amigas, nós nos encontrarmos neste espaço, neste momento, para refletirmos a liturgia da palavra deste fim de semana. Celebramos neste fim de semana a solenidade da Assunção de Nossa Senhora. Vamos, ao longo deste nosso encontro, deste programa, mostrando, revelando este grande dogma, este grande mistério da nossa fé. Mas, queridos amigos e amigas, é o nosso jeito, nossa forma de nos familiarizarmos com a liturgia que vamos viver e celebrar neste fim de semana. E depois, por meio da nossa agenda pastoral, a gente também vai acompanhando a vida e a dinâmica de nossas comunidades, de nossas paróquias. Mas, queridos irmãos e irmãs, celebramos neste fim de semana a solenidade da Assunção de Nossa Senhora. Esse dogma foi definido como verdade de fé pelo Papa Pio XII em 1950. Maria, no fim de sua vida, foi acolhida por Deus no céu, com corpo e alma, ou seja, coroada plena e definitivamente com a glória de Deus, preparou para os seus santos. Mas a festa, a solenidade da Assunção é bem mais antiga. Inicialmente era a festa da Dormição de Maria. Não se fala de morte e da transferência de seu corpo para o paraíso. Em Jerusalém, já se fazia nessa época uma procissão ao túmulo de Maria. A palavra de Deus deste fim de semana relaciona-se com a festa. Na primeira leitura do livro do Apocalipse, Maria, imagem da Igreja. O texto descreve a luta incomparável de um dragão pavoroso, símbolo das forças do mal, contra uma mulher indefesa e um frágil menino. Venceram a mãe e o filho pela intervenção salvadora de Deus. O canto final, agora chegou a salvação. É um convite à esperança. Apesar das forças do mal, o dragão já foi vencido pelo poder de Cristo. Essa mulher representa a comunidade de Israel, composta de 12 tribos, mas se explica também a Igreja e a Maria, de quem nasceu o Messias. Na segunda leitura de Paulo aos Coríntios, Maria, nova Eva. Novo Adão, Jesus faz da Maria uma nova Eva, sinal de esperança para todos os homens. O texto é uma longa demonstração da ressurreição. A Assunção é uma forma privilegiada de ressurreição. O apóstolo não evoca Maria, mas esta leitura na Assunção leva a reconhecer o lugar eminente da Mãe de Deus no grande movimento da ressurreição. O Evangelho nos apresenta Maria, Mãe dos crentes, cheia do Espírito Santo. Maria encontra palavras de fé e de esperança. Doravante, todas as gerações a chamarão bem-aventurada. O cântico de Maria, o Magnífico, é resumo da obra de Deus com ela e em torno dela. O sentido da festa, uma mulher sinal. A primeira e a mais perfeita discípula de Cristo. A Virgem se constitui em imagem e tipo da Igreja na ordem da fé, da caridade e da união perfeita com Cristo. Maria encarnou em sua pessoa e em sua vida terrena o ideal de santidade do seguidor de Cristo. Sinal escatológico da Igreja. Maria assunta é figura e primícias da Igreja que um dia será glorificada. É consolo e esperança do povo ainda peregrino na terra. É a ponte da passagem de Israel para a Igreja. É um sinal humano de esperança. A contemplação de Maria Na glória nos faz ver a vitória da esperança. Aurora e esplendor da Igreja triunfante. Ela é consolo e esperança para o vosso povo ainda em caminho, pois preservastes da corrupção da morte aquela que gerou vosso próprio Filho feito homem, autor de toda a vida. Maria é um modelo cristão para hoje? A Virgem Maria sempre foi proposta pela Igreja, a imitação dos fiéis, não precisamente pelo tipo de vida que levou, dentro do ambiente em que viveu, hoje superado, mas sim porque ela aderiu totalmente à vontade de Deus, porque soube acolher a sua palavra e pô-la em prática, porque a sua ação foi animada pela caridade e pelo espírito de serviço, porque foi a primeira e mais perfeita discípula de Cristo. Palavras do então Paulo VI. Maria, sinal do amor de Deus. Na vida, sentimos necessidade de expressões de amor e sinais de carinho, que os outros têm para conosco e que temos pelos outros. Uma saudação, um beijo, uma carta, um gesto, um sorriso. Na vida espiritual, também necessitamos desses sinais. Cristo é o grande sacramento do Pai. E Maria é o sinal perene e maternal do amor que Deus nos tem em Cristo Jesus nosso Senhor. A festa de hoje é sinal do que Deus prepara para os que são capazes de amar e servir. É antecipação do que Deus quer doar, a plena felicidade. Concluindo nossa reflexão, queridos irmãos e irmãs, neste mês vocacional, a Igreja também nos apresenta outra pessoa que deve ser um sinal de Deus no meio do povo e para quem Maria é um modelo a ser seguido, o religioso e a religiosa. Como Maria, os religiosos também fazem uma consagração especial a Deus e aos irmãos. Devem ser um sinal de Deus no meio do povo. Esta festa desperta e reforça a nossa esperança, porque a vitória de Cristo e de sua mãe assegura também nossa vitória. Nos aponta o destino que Deus quer para todos. E essa vitória será possível se, a exemplo de Maria, formos fiéis à palavra de Deus, tivermos um coração humilde e estivermos atentos às necessidades dos irmãos. E como Maria foi um sinal de esperança, rezemos para que os religiosos também continuem sendo ainda hoje, no meio do povo, um sinal de Deus. Que sejamos todos nós, não somente religiosos e religiosas, mas todo cristão, seja um sinal do amor de Deus no mundo tão necessitado. Passando para a nossa agenda pastoral deste fim de semana, hoje, sábado, dia 15, nós temos então o grande encontro dos coroinhas em nível de vicariato na paróquia São Sebastião e Nossa Senhora das Dores de André da Rocha. Então, temos em torno de 200 coroinhas das 14 paróquias que hoje estarão reunidos, hoje à tarde, para um encontro, formação, momento assim também de celebrar esta missão dos coroinhas em André da Rocha. Às 14h30, missa na comunidade Nossa Senhora de Lourdes, na Oitaveta. Às 15h30, missa na comunidade Nossa Senhora do Carmo. Nós temos às 18h a missa aqui na Igreja Matriz e também é o encerramento da Semana Nacional da Família. E nesta celebração, hoje das 18h, queremos recordar e trazer presente em nossas preces e orações das seguintes intenções. Nas intenções dos falecidos. Sétimo dia de Roberto Antonioli e Valdomiro Machado de Souza. Meses de falecimento. O nono de Cerci Antônio Gerbari. Anos de falecimento. O primeiro de Libera Zulian Brolo. O quinto de Cesira Maria Minosso Buaschi. Quinto de Severino Antônio Rigo. O décimo de Joana Eusébio. 12º de Elisa Morello Capellaro, 13º de Telvino Capellari, 17º de Angela Cuiava Petrikowski, 17º de Rafael Pancera, 22º de Oscar Metes, aniversário de morte de Genoveva Biasi Festa e Amadeu Bristot. Estas, então, as intenções para hoje, na missa, às 18 horas, aqui na Igreja Matriz. Amanhã, domingo, dia 16, 8 horas, missa aqui na Igreja Matriz. 9 horas, missa na Matriz Santo Antônio do Maragata. 9:30, missa na Comunidade São Pedro do Bairro Basalto. Às 16 horas, nós temos a missa votiva na Comunidade São Roque, pois hoje também a igreja celebra São Roque. Então, no domingo, amanhã domingo, dia 16, às 16 horas, a missa votiva na Comunidade São Roque. Às 18 horas, missa aqui na Igreja Matriz, e nesta celebração nós teremos a presença de nosso bispo diocesano, Dom José Gislon, que irá presidir esta missa, pois nesta celebração teremos também a presença das irmãs do Imaculado Coração de Maria, a comunidade aqui de Nova Prata, provincial, pois estarão concluindo suas atividades, a sua missão, seu apostolado, que por mais de 89 anos estiveram presentes nesta paróquia, neste município, atuando na pastoral hospitalar, na educação, no Colégio Aparecida e também nas pastorais aqui da paróquia. Então queremos manifestar a nossa gratidão pela presença, pelo apostolado. Claro que nós sentimos também a sua ausência, mas a gente sabe que a vida consagrada, também no dia do religioso, da religiosa, passa por dificuldades, desafios, a escassez de vocações e o envelhecimento também das nossas congregações. Então, também é uma decisão que foi sendo construída pelo Conselho Provincial das Irmãs e chegou-se então a esta conclusão de encerrar a missão aqui em Nova Prata. Então, temos esta missa às 18 horas, amanhã, com a presença de nosso bispo, para também celebrarmos este momento de encerramento deste apostolado das irmãs. E nesta celebração, queremos recordar e rezar, então, também nas seguintes intenções. Nas intenções dos falecidos. 7º dia de Valério Moreto. Meses de falecimento. O 6º de Livino José Boito. 7º de Alcides Migliavacca. 9º de Arlindo Zanotto. Anos de falecimento. O 2º de Teolide Zugno Roberto. 2º de Josefina Zugno Tessaro. 14º de Evaristo Cachava. 14º de Maria Cristina de Campos Garcia. 19º de Venâncio Rodrigues. 26º de Heitor Rodrigues Campos. 34º de Maria Zugno de Campos. Estas, então, as intenções para amanhã na missa das 18 horas, com tantas outras que aqui estão em nossa relação, que não são divulgadas, mas sempre celebradas, colocadas sobre o altar do Senhor. E na segunda-feira, dia 17, 13h30, a récita do Rosário. 18 horas, celebração da Palavra. 19 horas, o grupo de oração. Tudo isso na Igreja Matriz, aqui em Nova Prata. Desejamos a todos um feliz e abençoado fim de semana. E agora, dentro do programa da paróquia, fiquemos com a palavra e a bênção do nosso bispo diocesano, Dom José Gislon.
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2: Estimados irmãos e irmãs em Cristo Jesus, neste terceiro domingo do mês vocacional, recordamos e celebramos o dom da vocação à vida consagrada. Mas devemos ter presente que a vida consagrada é vocação e doação pessoal a Deus para viver uma dimensão especial de amor entre os irmãos, segundo os carismas das ordens, congregações e institutos a que pertencem. E o ponto de partida de toda a vocação é o Cristo Jesus, pois é Ele que se busca servir mediante o carisma da ordem, congregação ou instituto ao qual se pertence. Os membros da vida consagrada se consagram para o serviço ao reino, na Igreja Povo de Deus, tendo presente que os carismas são dons que revelam a ternura da Trindade Santa pela humanidade aflita e muitas vezes ferida na sua dignidade humana. Os carismas são dons de Deus que enriquece a Igreja na sua dimensão de evangelizar, de levar dignidade às pessoas, tendo presente o olhar do amor e da compaixão de Jesus, que tratou a todos com dignidade. Jesus, na sua missão de anunciar o reino de Deus, viu com os olhos do amor, compaixão e do coração aquilo que não era visto nem percebido com o olhar da indiferença e da exclusão. O Papa Francisco, num encontro com os religiosos, recordou que a mulher consagrada é o rosto de Maria e da Mãe Igreja. Ela oferece um acompanhamento terno e materno, sobretudo aos enfermos e mais necessitados da nossa sociedade. O papel da mulher na Igreja representa a profunda expressão do gênio feminino. A vida consagrada ao longo da história soube conjugar na sua missão anúncio profético e esperança, ajudando a própria Igreja a fazer um caminho de conversão em certos momentos da sua trajetória. Por isso devemos ter presente que a vida religiosa nasce e se desenvolve como uma forma original de seguir Jesus, de olhar e se aproximar das realidades feridas da sociedade. E não é um estado de perfeição, e sim um estado de peregrinação. O carisma das ordens, congregações e institutos são acolhidos como dom de Deus, não só para a vida dos consagrados e consagradas, mas também para a Igreja e o povo de Deus, porque todo carisma só tem sentido quando vivido nesta dimensão. No aspecto vocacional, a vida consagrada é um chamado. Em modo simbólico, ela manifesta o absoluto de Deus na nossa vida, o modo de ser segundo o Evangelho. E foi no amor a Cristo e por amor a Ele que os fundadores começaram a viver um estilo de vida e uma missão que deu origem às ordens, congregações e os institutos de vida consagrada na Igreja. Expresso com paterna estima minha profunda gratidão a todos os religiosos e religiosas que, através dos carismas das ordens, congregações e institutos, trabalharam e ajudaram a moldar a identidade do povo de Deus da nossa diocese e continuam contribuindo de forma significativa na evangelização através da presença na área da educação, da comunicação, da catequese e da caridade, onde a vida consagrada, ativa e contemplativa dão testemunho da entrega a Deus, estando a serviço da Igreja, povo de Deus a caminho. Rezemos para que Deus suscite na Igreja novas vocações, para que possam continuar testemunhando Jesus Cristo através da consagração e missão dos dons e carismas da vida consagrada. Por intercessão de Nossa Senhora de Caravaggio, Nossa Mãe, Rainha e Padroeira de nossa Diocese, abençoe-vos o Deus Todo-Poderoso, Pai e Filho e Espírito Santo. Amém. Tende todos um bom dia.

Olá, bom dia você, meu amigo, minha amiga, que está conosco por esta emissora de rádio. Nossa saudação fraterna de paz.

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0: 11:57.
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0: 12 horas e 12 minutos.
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Boa tarde. Está começando mais um informativo semanal do Escritório Municipal da Emater de Nova Prata. 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Hoje, apresentado por mim, Kelly Cristina Delas. Calendário de plantio. Hoje, dia 15, e nos dias 16, 17 e 18, são dias bons para o plantio de vegetais que produzam raízes, tubérculos e bulbos. Nos dias 19 e 20, plantio de vegetais que produzam flores. No dia 21, vegetais que produzam folhas e caules. E no dia 22, vegetais que produzam folhas. Calendário de podas de inverno. Hoje, dia 15, e amanhã, dia 16, são dias neutros para ser feita a poda. Nos dias 17, 18 e 19, se você podar, a planta terá menos vigor. Nos dias 20 e 21, são dias neutros. E no dia 22, é um ótimo dia para ser feita a poda de inverno. Estamos também na época das enxertias. Hoje, dia 15, e amanhã, dia 16, são dias neutros para ser feita enxertia. No dia 17, é um bom dia. Nos dias 18 e 19, ótimos dias para ser feita a enxertia de inverno. Nos dias 20 e 21, são dias bons. E no dia 22, é um dia neutro. Como aproveitar melhor a aveia e o azevém no final do inverno? Evitar o superpastejo e preservar a capacidade de rebrota. O superpastejo ocorre quando os animais permanecem na área por tempo demais ou quando a lotação de animais é maior do que a capacidade da pastagem. Isso faz com que as plantas sejam consumidas muito próximas ao solo, reduzindo sua área foliar e a capacidade de rebrotar. No caso da aveia e do azevém, é importante retirar os animais antes que o pasto fique muito baixo, permitindo que as plantas tenham folhas suficientes para continuar o seu desenvolvimento. Aproveitando da pastagem para a produção do leite e da carne. A aveia e o azevém apresentam boa qualidade nutricional e podem contribuir significativamente para a alimentação dos bovinos durante o inverno. Uma pastagem bem manejada fornece alimento de qualidade, podendo reduzir a necessidade de utilização de concentrados e de outros alimentos. Para produtores de leite, uma boa oferta de pasto pode contribuir para o seu desempenho dos animais e na produção. Na pecuária de corte, vai auxiliar no ganho do peso. E alguns cuidados no final da pastagem. Com a aproximação da primavera, a aveia e o azevém começam a ficar na fase final do ciclo. Deste modo, é importante evitar o pastejo excessivo e planejar a transição entre as pastagens de verão. O produtor pode avaliar a disponibilidade de foragem, as condições do solo e o desenvolvimento da próxima pastagem. Também é importante evitar deixar o solo descoberto após a retirada da pastagem, mantendo boa cobertura para proteger o solo e contribuir com o sistema de produção. E como preparar os pomares para a primavera? É muito importante observar as condições das plantas após o período do inverno. O produtor deve verificar se existem galhos secos, quebrados ou com sintomas de doenças, além de observar o estado geral das plantas e do solo. Também é um bom momento para organizar o pomar, controlar plantas espontâneas e manter o solo protegido. A cobertura do solo contribui para conservar a umidade, reduzir a erosão e melhorar as condições para o desenvolvimento das plantas. A poda e o cuidado com as frutíferas. A poda deve ser realizada de acordo com a espécie
época adequada e objetivo da produção. Ela contribui para a formação da planta, melhora a entrada de luz e facilita a circulação de ar dentro da copa. É importante retirar galhos secos, quebrados e que apresentem problemas, utilizando ferramentas limpas e bem afiadas. Monitoramento das pragas e das doenças no pomar. Com o aumento das temperaturas e a retomada do desenvolvimento das plantas na primavera, também aumenta a necessidade de monitoramento do pomar. O produtor deve observar as folhas, brotações, flores, os frutos e os ramos, procurando sinais como manchas, deformações, furos, presenças de insetos, galerias ou queda normal de folhas e frutos. O monitoramento permite identificar os problemas no início e tomar decisões de manejo mais adequadas. E, portanto, identificar corretamente a praga ou a doença antes de realizar qualquer tratamento, evitando aplicações desnecessárias. Nesta semana que se passou, tivemos o curso de aplicadores de herbicidas hormonais. E você sabe qual é a importância do planejamento e do caderno de campo? O caderno de campo é uma ferramenta simples, mas muito importante para o produtor rural. Nele podem ser registradas as principais atividades realizadas na propriedade, permitindo acompanhar o que foi feito em cada área ou cultura. Além de ajudar na organização, o registro das atividades permite comparar diferentes safras, identificar problemas recorrentes e tomar decisões com mais segurança. Também pode auxiliar no planejamento de compras, na avaliação dos custos de produção e no acompanhamento dos resultados obtidos. Não precisa ser necessariamente um caderno específico. O produtor pode utilizar uma agenda, uma planilha ou um sistema de registro que seja prático e fácil de manter. Registrar quando determinada atividade foi realizada facilita muito o acompanhamento da lavoura. É interessante anotar, por exemplo, data do plantio, cultura e variedade utilizada, área onde foi realizado o plantio, data e tipo de adubação, produto utilizado, quantidade aplicada, irrigações realizadas, ocorrência de pragas ou doenças, colheita e quantidade produzida. Essas informações ajudam o produtor a entender melhor o desenvolvimento das culturas e a planejar as próximas atividades. E principalmente a anotação das aplicações de defensivos agrícolas e produtos utilizados. Quando houver utilização de defensivos agrícolas, o registro deve ser ainda mais cuidadoso. É importante anotar qual foi o produto utilizado, a cultura, a área tratada, a data, a dose e as condições da aplicação, além de observar rigorosamente as informações do rótulo e da bula. Também é fundamental registrar e respeitar o período de carência indicado para cada produto antes da colheita. O registro ajuda a evitar aplicações repetidas ou desnecessárias e permite que o produtor tem um histórico do manejo realizado na propriedade. Sempre que houver dúvida sobre o produto, dose ou momento de aplicação, ou identificação de uma praga ou doença, o ideal é buscar orientação de um profissional habilitado. Diversificação da produção na agricultura familiar. A diversificação da produção é uma estratégia importante para fortalecer a agricultura familiar. Ela consiste em trabalhar com diferentes culturas e atividades dentro da propriedade, como hortaliças, frutas, grãos, criação de animais, produção de ovos, leite ou produtos processados. Uma propriedade diversificada pode ter mais de uma fonte de renda, diminuindo a dependência de uma única cultura. Além disso, a diversificação permite aproveitar melhor a área disponível, a mão de obra da família e os recursos existentes na propriedade.
Outro benefício é a possibilidade de produzir alimentos para o autoconsumo, contribuindo para a segurança alimentar da família, enquanto o excedente pode ser comercializado. É importante, porém, que a diversificação seja planejada, considerando a mão de obra, disponibilidade de água, características do solo, mercado consumidor e a capacidade de investimento da família. Diversificar a produção pode ser uma forma de aproveitar melhor a propriedade e, ao mesmo tempo, criar novas oportunidades de renda para a família rural. Como podemos aproveitar melhor os resíduos e a produção de composto orgânico? Muitos materiais que normalmente descartamos podem ser reaproveitados. Restos de hortaliças, folhas, capim, palhadas podem ser utilizados na produção do composto orgânico. Durante a compostagem, é necessário observar a umidade, a aeração e o equilíbrio entre os materiais ricos em carbono e materiais ricos em nitrogênio. O material deve ser revolvido quando necessário para favorecer a decomposição e evitar o excesso de umidade e mau cheiro. O composto pronto pode contribuir para melhorar as características físicas e biológicas do solo e ajudar no aproveitamento dos resíduos da própria propriedade. Além de reduzir o volume de resíduos descartados, a prática pode diminuir a necessidade de aquisição de alguns insumos e fechar ciclos dentro da propriedade, transformando parte do resíduo em recurso para a produção. Aquilo que parece ser apenas um resíduo pode voltar para a propriedade como matéria orgânica e ajudar na produção. Encerramos aqui mais um informativo semanal do Escritório Municipal da Emater de Nova Prata. Agradecemos a audiência de cada um de vocês e esperamos vocês para a próxima semana. Muito obrigada!

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0: Gente amiga, boa tarde. É com alegria que estamos chegando para ficar na vossa companhia durante esta próxima meia hora e assim apresentarmos mais um programa informativo do Sindicato dos Trabalhadores da Agricultura Familiar, aqui de Nova Prata, de Vista Alegre do Prata e de toda a grande região do Prata. E bom mesmo é se posso encontrar a todos e a todas com a mente em ordem, com saúde e vivendo em harmonia. E sempre faz bem lembrar que quem cava armadilhas para os outros acaba morando nela. Um dia perguntaram a Gandhi: o que você ganha orando regularmente? Ele respondeu: geralmente não ganho nada, mas sim perco coisas. E citou tudo o que perdeu orando a Deus regularmente. Perdi orgulho, perdi arrogância, perdi a ganância, perdi a inveja, perdi a minha raiva, perdi o prazer de mentir. Perdi a impaciência, perdi o desespero e perdi também o desânimo. Às vezes, oramos não para ganhar algo, mas sim para perder coisas que não nos permitem crescer espiritualmente. A oração, ela educa, fortalece e cura. A oração é o canal que nos conecta diretamente com o Deus Criador.
1: Amigo velho, bote a preguiça para um lado, vai me fazer uma visita.
0: Buenas! Meu querido povo, gostaria de lembrar que já começou a chegar a semente de milho para a próxima safra. Então, assim, quem fez o seu pedido já pode ir passando no sindicato que, se a variedade que escolheu chegou, já pode ir retirando. Aliás, já vou deixar a par. A variedade que chegou essa semana, né, foi da variedade LG, que era assim uma quantidade de 84 sacos. E o restante das variedades vai chegar, acredito eu, que durante esta próxima semana. Então, quem já pode ir fazendo isso, pode fazer o contato que, se a variedade que escolheu chegou, já pode ir retirando. Aliás, já vou deixar a par. A variedade que chegou essa semana, né, foi da variedade LG, que era assim uma quantidade de 84 sacos. E o restante das

0: Florida é o dia 2 de setembro, com saída às 5 horas em frente ao sindicato. E lá, no parque da Expo Inter, também não precisa pagar a entrada, por causa que nós temos assim um convênio, nós, o sindicato, junto à FETAG e junto lá ao Parque de Exposição. Então, não precisa pagar essa entrada devido a um cadastro que a gente faz lá junto à FETAG. E, pessoal, tem um detalhe: o Sicredi vai patrocinar a viagem. Então, não tem custo da passagem. Então, quem tiver interesse, venham até o sindicato e que seja quanto antes possível, né? Mas tem uma observação: precisa ser associado ou do sindicato ou do Sicredi, tanto faz. Com isso, dá para se dizer que é só deixar o nome e o contato, e também o número do CPF. Também lembrar que já está aberto o sistema para se fazer o ITR. E, claro, o prazo vai até o final de setembro. Mas quem assim já sobrar um tempinho, é bom de já ir adiantando esse trabalho para tirar esses empecilhos que às vezes a gente acaba esquecendo. E o horário de atendimento no sindicato é das 8 horas até as 11h45 e das 13 até as 17 horas. E também quem precisar de fazer o cadastro vitícola, esse também já dá para ser feito, pois o sistema também está aberto. Nós temos também assim um convênio com uma empresa lá de Passo Fundo, que é a Via Med, é uma empresa muito bem conceituada, e, aliás, dá para se dizer, muito, muito bem conceituada mesmo. O pessoal daquela região lá sabe muito o trabalho que está fazendo essa empresa. É uma empresa, assim, na área totalmente só da saúde. Isso garante, assim, um bom desconto em todos os procedimentos de atendimento da saúde. Tanto, por exemplo, como em consultas médicas em todas as áreas, exames, cirurgias e até com remédios. Então, assim, venham conversar com a gente que, se precisarem de mais informações, nós estamos dispostos a passar todas essas informações.
1: Nós não devemos viver assim afastados, por quê?

0: Buenas. Bom, querido, agora vamos conversar um pouco com o nosso técnico Adílio Guadagnin. Ele que, como costumeiramente nós sempre falamos, né? Quem precisarem de trabalhos, como, por exemplo, projetos técnicos, custeio, investimento, orientações técnicas e muitas outras coisas, é tudo com esse nosso amigo. Adílio, boa tarde, é um privilégio de tê-lo aqui conosco.
1: Boa tarde, ouvintes. Na última sexta-feira, estivemos na companhia do presidente Dirceu, membros da diretoria e muitos associados deste sindicato, participando da 23ª edição da Festa do Vinho Pratense lá na sede da FUV, como forma de valorização e apoio às famílias dos produtores. Paulo César Porta, Daniel Dallagnol, Edson Buareto, Antônio Bacarin, Irineu Sérgio Bonato, Alcides Abate e os mais novos integrantes, sendo os familiares de Nelson e Ivanina Lim, residentes na Comunidade da Saúde. Além do coquetel especialmente elaborado para a ocasião, houve a apresentação do grupo Sogni d'Italia. E muita música para embalar as mais de 400 pessoas, juntamente com as suas entidades promotoras. Parabéns aos envolvidos neste ótimo evento. Também na semana que passou, as agências que operam com crédito rural estavam com alguma dificuldade na contratação de operações de custeios agrícolas em virtude da necessidade de laudos técnicos de comprovação ambiental. Estavam sendo exigidos.

0: dos laudos, isso geraria mais um custo para os produtores e mais burocracia para os agentes financeiros. Diante desta situação, a FETAG entrou em campo e conseguiu liberações, especialmente para as culturas de baixo impacto ambiental. E tão logo a gente recebeu esta resolução, que a FETAG conseguiu junto à CONSEMA, já repassamos para os agentes financeiros, desta forma eles puderam agilizar as contratações. Outra reivindicação da FETAG, está sendo pleiteado ao menos para este ano, é quanto ao zoneamento de risco climático, conhecido por ZARC, para a cultura do milho. Ao menos por enquanto, ainda estamos com problema para quem está pensando plantar em outubro e até os primeiros 10 dias de novembro. Estamos em contato com a FETAG para reverter esta regra, porque está previsto um desconto de 10% sobre a indenização para quem plantar neste período, plantar milho. Portanto, tão logo tivermos algum encaminhamento sobre uma possível mudança no zoneamento, estaremos divulgando neste programa de rádio. Uma outra recomendação: após a contratação do custeio agrícola pelos agentes financeiros, não é permitido, não é recomendado ajustes no CAR, sob pena de perda do seguro agrícola, ainda cobrança de multa e impedimento na contratação de cultura de custeios, né, na próxima safra. Quanto ao croqui, caso ocorra alguma mudança de lugar ou cultura, o prazo continua sendo até 30 dias após o plantio para o referido ajuste. Caso contrário, também é motivo para a perda de uma possível indenização. Dito isso, desejamos a todos uma ótima semana.
1: Muito bem, obrigado, Adílio. E agora vamos conversar um pouco com a nossa dentista, a Luíse Neri Forquesato. Ela que é nossa dentista e ela vai falar um pouco sobre a especialidade dela e sobre o trabalho dela e que o trabalho que está sendo feito no consultório do sindicato, eu só ouço elogios do trabalho que ela está fazendo. Luíse, boa tarde, fique à vontade que o povo quer te ouvir.
2: Boa tarde, Dirceu. Boa tarde, ouvintes. Agradeço novamente o convite de estar aqui. Eu me chamo Louise e sou uma das dentistas que atua, então, no sindicato. Hoje eu escolhi falar um pouquinho, Dirceu, sobre implantes dentários, porque é um tratamento que nós realizamos no Sindicato dos Trabalhadores Rurais e talvez muitos associados ainda não saibam disso, né? Então, nós temos a nossa especialista que faz essa parte no Sindicato dos Trabalhadores Rurais. O que que seria o implante dentário, então? O implante, ele é um pequeno pino de metal que a gente coloca no lugar da raiz do dente perdido e ele fica então firme no osso e serve de base para colocar um novo dente por cima, que nós também fazemos isso no sindicato. Toda a parte estética é realizada por mim, tanto de facetas de resina, porcelana, como as coroas sobre implante que são de porcelana também. Então seria o que a gente poderia especificar então, é como reconstruir o dente desde a raiz, devolvendo segurança na mastigação, segurança na fala, segurança ao sorrir. É indicado para quem perdeu mais de um dente, né, ou mais dentes. Não é um procedimento realizado somente em pacientes jovens, como muitas pessoas pensam. Pelo contrário, nós temos muitos pacientes de 50, 60, 70, 80 anos ou mais que realizam os implantes dentários e tudo flui muito bem, tem ótimos resultados, né? Quais são os principais benefícios? Além da melhora da mastigação, que para mim é um dos fatores mais importantes, né? Evita, por exemplo, os machucados das próteses móveis, que tantas pessoas não se adaptam com aquelas pontes móveis, né? Principalmente na região dos dentes de baixo. E também dá muito mais confiança, né? Para o paciente falar, para o paciente sorrir, para o paciente mastigar com tranquilidade, com segurança realmente, tá? Então, e apesar de parecer uma cirurgia complicada, o procedimento ele é rápido. Ele é feito com anestesia, ele costuma ser muito mais tranquilo do que as pessoas imaginam. Não é um nem dois pacientes que, após fazer implante, falam: Meu Deus, por que que eu adiei tanto, né? Porque as pessoas tiram o dente e deixam sem o implante, achando que vai ser um procedimento sofrido, um procedimento demorado na questão de cicatrização. E não, pelo contrário, muitas vezes, para não dizer 100% das vezes, é mais tranquilo do que a própria extração dentária, né? Do que o próprio dia que foi removido aquele dente do paciente. Então, pós-operatório é super tranquilo, realmente a técnica é relativamente simples. Então, são poucos os pacientes que têm algumas intercorrências pós-operatórias. A grande maioria é tudo muito tranquilo e o resultado é maravilhoso. Então, além dos implantes, a gente trabalha com a parte, toda a parte estética que é feita posteriormente ao implante, né? Após a cicatrização do implante, a gente precisa pensar no que colocar em cima desse implante, né? Que seria o dente propriamente dito. Então, nós fazemos isso também no sindicato, que são os dentes de porcelana, que vão ficar fixados nesse implante, que daí, de fato, o paciente vai voltar a mastigar com tranquilidade, né? Mas mesmo assim, antes, no período de cicatrização, o paciente ele vai ficar com um dente provisório fixado nesse implante, né? O paciente ele não fica esses meses de cicatrização sem um dente ali para poder utilizar na mastigação, tá? Então, a gente coloca um provisório nesse implante e depois de alguns meses, dependendo do caso, esse tempo varia muito, a gente vai fazer o dente definitivo do paciente, que nós também fazemos ali no sindicato, que seria a coroa de porcelana. Então, se você é associado ou não, né, e quer saber mais sobre os procedimentos que a gente realiza no sindicato, a gente sempre vai estar à disposição para fazer a avaliação e atender vocês com muito carinho, né, de ser, a gente está sempre de portas abertas ali no sindicato, e eu também sempre fico à disposição para qualquer dúvida e para qualquer coisa que vocês queiram saber a mais sobre o assunto ou sobre as outras especialidades que nós temos no sindicato. Então, eu agradeço de novo, né, Dirceu, o convite. Realmente, eu gosto muito. É um prazer muito, é muito grande de estar aqui com vocês. E até a próxima, então. Muito obrigada.
1: Ótimo, obrigado, Luísa. E agora voltamos aqui com os nossos parceiros do Sicredi e vamos ver se tem alguma novidade por lá. Letícia, Raíssa, boa tarde, sejam bem-vindas ao nosso programa.
3: Boa tarde, Dirceu, colega Raíssa e a todos os ouvintes do programa, em especial aos nossos associados da Sicredi Virayaras. É com muita alegria que compartilhamos a entrega da motocicleta, que foi um prêmio regional da promoção Investir para Crescer, da nossa cooperativa, para uma associada da agência Clivate. Foi um prazer essa entrega. Dona Cleide, se estiver nos ouvindo, mais uma vez, nosso parabéns e os votos de que faça um bom proveito deste prêmio.
4: Isso aí. 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
4: Isso aí, colega. 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
3: 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Dirceu, foi mais uma vez um prazer estar por aqui. Agradecemos pela oportunidade. Um abraço a todos, excelente final de semana.
4: Era isso, muito obrigada, Dirceu, pelo espaço, obrigado, ouvintes, pela atenção, obrigado, colega Letícia, um ótimo final de semana a todos e até mais.
1: Buenas! Povo querido, hoje no nosso momento do Blick, nós temos aqui uma pessoa que está interessada em comprar um alambique de inox. Nós temos uma outra pessoa que está interessada em vender um touro de aproximadamente os 200 quilos de carne. Nós temos também uma outra pessoa que está interessada em vender mudas de abacate enxertadas. E, por fim, temos uma outra pessoa que está interessada em vender um espalhador de esterco e de calcário. Ele é de esteira e é um espalhador completamente novo, nunca foi usado. As pessoas que tiverem interesse, nos procurem, que nós passamos o contato dessas pessoas interessadas. Também gostaria, assim, de fazer um convite a todos os nossos queridos consumidores para que, quando puderem, façam, assim, sua visita lá no espaço da Feira do Produtor, onde lá se encontra sempre aqueles produtos frescos, produtos limpos, livres de agrotóxicos, e também agora se encontra os produtos da agroindústria pratense, e além do mais dá para se adquirir aquelas flores muito bonitas, 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E como nós sempre falamos, né? Lá você entra como cliente e sai como amigo. Vamos ver também, por falar na Feira do Produtor, vamos ver como foram os preços agropecuários desta última semana. Então, nós temos aqui o arroz, saco de 50 quilos, que está em R$ 65,84. Nós temos o boi para o abate, que está em R$ 12,32. O cordeiro está em R$ 13,84. O feijão, saco de 60 quilos, R$ 171,84. e 67 centavos. O milho, saco de 60 quilos, R$ 59,26. A soja, saco de 60 quilos, R$ 126,09. Suíno, R$ 5,82. O trigo, saco de 60 quilos, R$ 69,36. E a vaca para o abate, R$ 10,97.

0: Macarrão.
1: Meus queridos ouvintes, vamos ver quem são os aniversariantes associados do nosso sindicato para esta próxima semana. Então, nós temos hoje, sábado, dia 15, temos a dona Assunta Jamin e o Volmar Roque Vendramin. Amanhã, domingo, dia 16, então temos a dona Carmelinda Grande Corso e a Marilene Dias Petrikowski. E a Marilene, a mais jovem dessa galera toda desta semana, completando seus 37 aninhos de vida. Parabéns, Marilene! Na segunda-feira, que já é dia 17, então temos a dona Lourdes Zanqueta Turmina, e esta então é a que comanda essa galera toda desta semana, completando seus 75 aninhos de vida. Parabéns, dona Lourdes! E temos também o seu Lauro Pedro Pagnucelli. Na terça e na quarta-feira, nós não temos aniversariante, mas na quinta-feira, que já é o dia 20, então temos a dona Luciana Berlato. E para encerrarmos a semana, sexta-feira, dia 21, então temos a dona Inês Bacarin Petrikowski e a dona Janete Verônica Pagnucelli Bussolotto. Então, a todos esses nossos queridos aniversariantes, queremos desejar muita saúde, muitas felicidades e que possamos repetir isso durante muito e muito tempo.
2: Parabéns, parabéns.
1: Povo querido, fico muito agradecido pela vossa audiência e gostaria de desejar uma boa tarde, um bom domingo e uma semana de muita prosperidade a todos. E para refletir, deixamos a seguinte mensagem. Se você quer saber quem são seus verdadeiros amigos e familiares, perca seu emprego, fique doente ou passe por tempos difíceis. Aí você conhecerá um a um quem são seus verdadeiros amigos. Meus queridos, foi um privilégio ter estado com vocês. A todos e a todas, paz e bem.

É isso aí, minha gente. Lá em casa tem arvoredo, porco no chiqueiro e galinha no terreiro. E tem até um lugarzinho pra criançada arrancar minha.

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Muito bem, bem, bem. Alô, você, boa tarde. Amigo, amiga, boa tarde. Região toda, boa tarde. Ouvintes, Nova Prata, bairro, centro, interior. Boa, ótima, grande, excelente tarde. Para aqui, Nilson Couto, de agora até as 4, até as 16 horas também. Você que sabe, é até as 4 ou até as 16. Nesse clima de bom humor, a gente tá chegando, torcendo que você esteja assim também. Se não está, trate de ficar bem-humorado. Deixa os problemas pra semana que vem. Sorrisão no rosto, curte da melhor maneira possível, do jeito que dá pra curtir. Ah, mas não é aquele fim de semana que eu queria, por isso, isso, aquilo, tal coisa não deu. O dinheiro não vai dar ser suficiente pra fazer o que eu queria. Rapaz, você tá aí, vivaço, vai de saúde, dá um jeito. Dá teus pulos e faz esse fim de semana ficar bom de qualquer forma, né? Não se lamente pelo que não vai dar pra fazer. Foca no que pode fazer. Com a grana do bolso aí que tem mesmo. Dá uma olhadinha, quanto é que tem? Hã? 15 pila? Já dá uma cerveja. Vai tomando bem devagarinho. Eita! 30? Olha! Salsichão, pão, dá, né? Dá. Sempre dá. Crédito tem no açougue, no mercado? Tem. Pendura lá. Mas paga direitinho, mas depois tem crédito de novo, né? 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Olha que boa notícia aqui, já no comecinho do programa, um grande parceiro, um grande amigo tá ouvindo a gente lá em Farroupilha, confirmando pelos WhatsApp aí que tá me ouvindo. Que beleza, cara, bom demais falar com um amigo mesmo que virtual, enquanto a gente não consegue o presencial, né? Tem que dar um jeito, tem que dar um jeito, botar os assuntos em dia. Thelmo Lotti, esse é o cara, grande parceiro das antigas aí, tem alguma coisa, história pra contar, hein? Deus livre, um livro só nem dá. Abraço, irmão, para você e todos os seus irmãos aí que também são parceiraço, né? Leonir, Aldo, Celso e companhia. Abraço! E os canais liberados para sua participação é o 5432-421212, nosso telefone. O WhatsApp da rádio é o 999-20-3154. Tem o meu particular? Sem problema, faça como o Thelmo, pode me chamar por aí também, né? De qualquer forma, a gente atende com você.
E a inteligência não é artificial aqui, não é robotizada. Eu mesmo que atendo. É próprio em carne e osso. Mais carne que osso. Arpejo para começar bem, a dama do bailão.

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Cara de Pau do Rick Renner. Tocou também Gaiteiro por Demais da Conta. Power e Caveia começou com a banda Arpejo. E essa mistura aí é a base do programa que você já viu, né? As melhores do bailão de hoje e de sempre. As galderas, as gauchonas de hoje e de sempre. Sertaneja também, os modão lá de antigamente, claro, os sucessos do momento também. Você me ajuda a fazer essa programação aí, tá? De repente sai um pagodinho, um clássico da MPB também. Vamos misturando tudo aí nesse clima, nesse ritmo. E de trilha até os clássicos internacionais também. Por que não? Esse aqui, Deus o livre, então, né? Quem é que não conhece? Parão, parão. E claro, informação, prestação de serviço e tudo mais. Alô, você ligado com a gente aí em Veranópolis, tem uma turma legal já interagindo com a gente, já confirmando a audiência. Alô, Jean, puf, abraço. Motora, pra ele e os motoras aí, um abraço. Outro Jean, esse de Vila Flores, grande Jean Santana, grande vozeirão, Jean Santana, abraço. Alô pro nosso glorioso João Luiz Siqueira, azar, homem na cozinha, não tem paluco não. É, Masterchef da região aqui. Abraço! Mais gente aqui. Gustavo de Nova Prata, abraço pro seu capelari aí no bairro Sagrada Família. É, a P aí em cima do Altos da Estofaria do Éder, nosso patrocinador aí. E claro, o Éder também deve estar lá na hora extra de sábado. Abraço, meu amigo! Bye.

Próxima sexta-feira, dia 21 de agosto, acontece no restaurante Pastorello, em Nova Prata, a cerimônia de entrega do Troféu Especialista 2026 para empresas e profissionais de comércio, principalmente comércio e profissionais da prestação de serviço. Esse é o foco do evento, já na quarta edição de Nova Prata. Sexta-feira agora, homenagem aos especialistas de Nova Prata e a edição de Veranópolis, daqui um mês, um pouco mais, dia 25 de setembro, uma sexta-feira também no restaurante da Soal, em Veranópolis. Fala, especialista, grande abraço para o meu amigo Leandro, tá ouvindo a gente aí. Ô, Leandro, o homem é fera aí nas instalações elétricas e hidráulicas. Usando a expressão bem popular para todo mundo conhecer, eletricista e encanador. É, salve esse contato aqui, tanto como eletricista como encanador, que é o cara. Precisou, chama. 999-980303. 999-980303. Abraço, Leandro. Vindo a gente aí, abraço. Abraço também pro Bocalon, é um homem também, empresário musical aí, né? Além de, das obras aí, pinturas e tudo mais, o homem tem vários empreendimentos e é representante de bons artistas musicais aí. Banda Arpejo, duplas que fazem acústico e bar aí também, né? O homem sabe tudo. Quer fazer um evento? Chama o Bocalon aí também que ele vai indicar umas atrações bem boas pra você, viu? 1h31! Essa versão de Você Me Tira do Ar foi gravada ao vivo no DVD 35 anos da banda Champion. E tem a participação da compositora Helena Palentes. Ficou muito bacana essa versão. Dá volume, dança com a gente. Eu te...

0: gente, que demais, que energia, que coisa mais linda, Champion!
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musical São Francisco, vestido azul, no Sabadão da Prata, com a força de Livraria América, que vai estar no Festival do Folclore de Nova Prata também, expondo com todos os títulos de livros, tudo que tem na livraria lá em Veranópolis, vai colocar à disposição também durante o Festival do Folclore de Nova Prata. 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

Olha aqui, a Lizete também falando que o carro dos sonhos dela é o Nivus. É da Volks? Ela pergunta. Sim, é da Volks. Então já sabe onde vai. O Nivus é da Volks. Bom gosto, hein? Lindo carro. Vai lá, conversa com a turma. Sabadão, ó, mais fácil pra você achar a morena misteriosa também com o carro da Volks, hein? Aí te garanto que ela aparece. Não, que isso? Não sei, interesseira, não vamos ficar com esses homens com carro novo, né? Ei, Sal e Cantos de fundo musical aqui, grande banda! 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Cascarelli precisou estar na mão. E o Gustavo Lima chegando aí, uma mensagem bacana nessa canção, Retrovisor.

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De volta no sabadão, faltando aí 7 minutos para as 2 da tarde deste sabadão, 15 de agosto. Gente, boa dica de um evento aqui para setembro já, dia 5 de setembro. Dá um pulinho a Veranópolis, vai acontecer lá na localidade de Santa Rita. Grandioso jantar dançante com a animação do grupo Chama Nativa. É, bailaço do Chama Nativa aí. E o jantar antes, numa comunidade que tem tradição por fazer comida boa. Então, anota na agenda desde já. 15 é hoje. Falta pouco tempo, né? 5 de setembro, comunidade de Santa Rita, Veranópolis. Grande conjunto, Chama Nativa, jantar, depois o baile. O pessoal que quiser chegar só pro baile, vai poder chegar lá na hora também, tranquilo. O ingresso vai ser bem acessível para quem não pode jantar antes. Aí a opção. Pega o fandangaço, chega por volta de 10 horas, já tá começando o fandango, tá bom? Com o Chama Nativa. A gente vai ter, inclusive, aqui no programa, alguns ingressos para sortear pro baile, tá certo? Simbora!

0: Corpo e Alma nos bailão. Fala em Corpo e Alma, notícia que pegou todo mundo de surpresa aí, pra quem, enfim, gosta do estilo, tá sempre bem informado sobre o estilo. Cantor Wagner Schneider anunciou sua saída do Corpo e Alma, assim, de repente. Deve ter seus motivos daquela história. No depoimento oficial, sempre mais ou menos a mesma coisa, né? Ciclos fecham, precisamos fechar um ciclo para abrir o outro e tal. Então, estamos comunicando o desligamento da banda X. Em breve, novidades. Enfim, isso é o que foi falado aí na internet. Aguardar para ver se vai ter outra banda, se vai carreira solo, o que vai fazer da vida, se não vai fazer nada, se já botou o burro na sombra. Enfim, o fato é que Wagner Schneider não é mais o vocalista do Corpo e Alma. Mudou sua vida essa informação? Não? Sabadão na Prata até as 4 da tarde comigo, Nilson Couto. Desejamos sempre um bom, um ótimo, um grande sábado, um excelente final de semana. O sol tá aí, né? Temperatura aqui no centro de Nova Prata, em exemplo, na região também. Agradável. Se não dá pra manguinha curta e carção, também não precisa nada muito pesado, não. Tá bom. Aqui, ó. 20. Tá bom. Oscilando aí, 18, 19, 20 na região, é isso aí. Com a presença do sol, daqui a pouquinho vamos passar a previsão pro resto do fim de semana e já para pro início da semana que vem. 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Alô, Estela, boa tarde, tudo de bom? Alô, Hernani, meu bruxo, alôzão. É, Vista Alegre, ouvindo a Letícia. Tudo de bom, sua musiquinha, boa pedida, vai rodar. Alô também para Silvia Minosso, ouvinte de sempre aí em André da Rocha. Abraço também para Marilaine de Carvalho, ouvindo a gente. Abração aí, prof de música, massoterapeuta e terapeuta. E muitas atividades da competente Marilaine ouvindo a gente aí. Abraço também, vai lá para Bento Gonçalves. Opa, a turma do Caineri, confirmaram audiência, pessoal que entrega o gás no sábado à tarde lá também. Ouve a gente no caminhão aí, né? É, porque é o seguinte, tem a musiquinha aquela do gás, mas também do tempo todo não, né? Eles vão alternando um pouco a musiquinha, um pouco o sabadão e a boa programação musical aí.
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0: Agora 2h07, banda universitária.

Anos de Vida do Zezé de Camargo. Bom gosto aí do João Nunes, João Carlos Nunes de Nova Bassano. Alô, Nova Bassano, super audiência do Sabadão por aí também, né? Bom demais. Alô, Nova Bassano, Centro e Bairros do Interior, abraço. É, terra dos amigos aí do Magia, né? Magia, dos dois Magia. Magia e Magia da Serra. Abraço pro Kiko. Teve recentemente com a gente aqui, batendo um papo e fazendo mais moda boa, né? Nova Bassano é nóis, que bom! Clássica do sertanejo, terra tombada, Chitãozinho e Xororó, dica da Leia, ouvindo a gente, fazendo bolo e ouvindo o Sabadão. Bom gosto, capricha no bolo aí. Se sobrar um pedacinho, estamos aqui. Só se sobrar aquele pedaço, sabe?

0: Renato Dose do Passarela Lígia pediu pra curtir pra ouvir enquanto faz faxinão na casa aí no sábado à tarde, beleza? Tá feito, continua na faxina então. Abração, boa tarde, bom sábado, ótimo fim de semana.
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3: Bom final de semana para você. Segue o inverno brasileiro com a temperatura mais agradável hoje, mas você sabe, né? Tudo pode mudar. Aproveita o solzinho que tá aí para lagartear um pouquinho. Abrir a casa, arejar, né? Você sente umidade ainda nas paredes, então você já sabe, sinal de quem quer, né? Abraço pra você curtindo esse sol aí, tomando chima. Ê, vício bom. Vício não, se é vício não é bom. Então é hábito, hábito bom. Se é pra ter um vício, que seja um vício do chimarrão, né? É, costume bom, pronto, costume dos gaudérios, dos gaúchos e de gente fora do estado também. Só não me bota açúcar, por favor, não bota açúcar no mate, não bota leite no mate, não bota outras coisas então, tô falando basiquinho aqui, né, e bota açúcar e leite, então imagina o resto, é crime, crime contra a tradição. 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Esse é o ponto exato para você que gosta, tá bom? Mais que isso, não. 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João Nunes, Nova Bassano, abraço pro Barbeirinho, ouvindo a gente aí, abraço, a Gaiteira Betina, abraço. Alusão aqui, o Egídio, o homem do carteado, abraço, Egídio, ouvintes de sempre, curtindo e fazendo a programação comigo pelo 3242-1212, WhatsApp 999-2031-54, e a gente quer desejar realmente de coração um grande, um excelente, um ótimo final de semana para você. Semana tá aí para curtir, para, né, aproveitar da melhor maneira possível, independente dos problemas que todos têm. Quem é que não tem?

problema. O rico, o milionário, você acha que não tem? Sabe de nada, inocente. Eu vou dizer um lugar, na verdade, que ninguém tem problema, mas acho que você não vai querer ir cedo pra lá, não, né? Cemitério. Lá, todo mundo que tá lá não tem problema. Vamos ficar aqui mesmo com nossos problemas, né?

0: É o Raul.
1: É o Raul com aquele conselho básico, né? Básico e clichê que a gente ouviu do Raul várias vezes, ouviu de padre, de pastor, de psicólogo, de todo mundo, mas a gente insiste em desistir às vezes, né? A gente não insiste. A gente não insiste no projeto, no sonho, na tentativa, a gente insiste em desistir. Não, o que é isso? Você não é desses, né? Algumas pessoas são. Você não é desses, né? Você é daqueles que insiste mesmo para fazer acontecer. Você tenta outra vez e outra, até dar certo. Você é desses? Opa! Tamo junto, então, né? Às vezes nos chamam de cabeçudo até. Ei, cabeçudo, vai continuar? Vai continuar fazendo a mesma coisa? É porque quando a gente acredita em algo, seja o que for, eu acho que o que vem de outros, que vem da boca de outros aí, deve entrar por um ouvido e sair pelo outro. É ou não é? Isso não significa, né, que não ouvimos conselhos. Ouvimos, sim. Agora, se vamos botar em prática, é outra história. Ah, eu tenho uma crítica construtiva, mas eu não estou construindo nada. Não, também não diz assim. Você, tá, pode passar a tua crítica construtiva aí. Mas pronto, se você tem convicção daquilo que você realmente acredita e faz sentido para você, vai à luta, batalha. O que é seu tá guardado. Às vezes não era o nosso tempo, na maioria das vezes, na verdade, não era o nosso tempo, né? Era o tempo dele lá em cima, de Deus, do universo, da força superior que existe, que rege todas as coisas, todas as pessoas, rege a vida, rege o mundo, seja como for que você crê, que você nomina essa força, é nela e no seu potencial que você tem que acreditar. Dito isso, vamos em frente. Mais alô, mais abraço, mais participações aqui. Alô, meu amigo Evandro. É, judiamo com as duas, na verdade, né? A dor da paixão e também com a do Leonardo, que tocou antes dos mateadores aí. Também foi de judiar. Às vezes a gente faz isso aqui e não é por maldade, não, né? Não é que a gente é ruim. Eita, é para machucar o coraçãozinho, que às vezes pode ser, porque cada coração é um coração também. De repente, alguns ouvem, gostam da moda e pronto, e tanto. Já outros que já estão machucados, já estão judiados, já tão maltratado por alguém, alguma circunstância da vida, aí não tem como, né? Aí dá vontade de tomar alguma coisa mais forte. É? Chamar o garçom, pedir alguma coisa mais forte. E até derramar umas lágrimas aí. Homem não chora? Homem que não chora é porque nunca ouviu um modão com o coração machucado, né? Fala sério, meu amigo. Você já chorou ouvindo moda? Hã? Não? Tem certeza? Você nunca chorou ouvindo modão? Então faz o seguinte, ó. Consulta um cardiologista para ver o que que você tem aí no lugar do seu coração, compadre. Mais uma.

0: Segura que nós chegamos, compadre.
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2: 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Quando a gente está na boa companhia de amigos, né? Bom demais ter você com a gente, meu amigo, minha amiga. Dá tempo aí do seu bom gosto musical ainda? Claro que dá! Que nem coração de mãe, né? Sempre cabe mais um. Mas liga aí, liga, participa. 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É? O Rio Grande é fora, né, meu amigo? Rafael Batista, abraço! E mais, alô, mais abraço, mais gente fazendo a programação com a gente, que bom. Alô, Rosimar Freitas, tudo de bom. Alô, Ângela, fotinho do chimarrão. A Ângela manda alusão pro seu namorado Davi Perusso. Abração. Participando da programação também, pedindo moda boa aqui, o seu Jacir Antônio Pigossi. Abraço. Oi, Rosângela de Serafina, boa moda também. Sabrina e o irmão Patrick, é isso, alusão para os dois aí, os dois fazendo faxina. Mamãe botou nós de castigo hoje, os dois para fazer faxina, tá bom. Dirceu, obrigado pela companhia, amigo, tudo de bom. Bairro Licorçu, Bento Gonçalves. Elisete Maria Lorenzetti, abraço. Claudecir Defende. Ei, Marizane também ouvindo nossa programação em Vista Alegre, mandando música pro maridão Sérgio. Geni Zanetti. Oi, Geni, tudo de bom. Amigos de sempre, curtindo e fazendo a programação com a gente. Um pouquinho fala da promoção, então, que a gente vai começar. Semana Farroupilha já, né? É quando a gente se dá conta, é isso aí. Semana Farroupilha, setembro, dia das crianças e eleições em outubro. Novembro, dezembro e deu para 2026 também. Aí, ó, passa tão rápido que tem que pensar que ano que nós estamos mesmo. Estamos em 2026. Mas é claro, essa é uma impressão que a gente tem por causa das correrias aí. O dia continua tendo 24 horas, a semana continua tendo 7 dias, o mês 30. Então, é só você se organizar com o tempo que dá para fazer muita coisa. E não sei se você notou já, mas a pessoa que mais reclama da falta de tempo é a que menos faz, né? Tem até um ditado. Quer que algo seja feito, dê para alguém que já tem muita coisa para fazer. Essas pessoas são proativas de uma maneira que sempre dão um jeito de tudo, né? E esse negócio de dizer, ah, não tenho tempo, tô na correria, parece que tá meio na modinha, né? Então parece que é chique, é bonito dizer, não tenho tempo, tô na correria. Não é tanto assim, se organiza pro seu bem. E vai dar tempo de fazer muita coisa esse ano ainda, viu? 3h14. Bora! Nova do Carisma, a versão de uma música antiga do Amado Batista. Você vai lembrar.

0: Lembrando, a original do Amado Batista, né? Ganhou essa versão baile aí com o grupo Carisma, Agora ou Nunca Mais. Um abraço aqui pro Bocalon, muita gente grande, Bocalon, serviços de pintura é com ele, né? Abraço também pra turma da Concept Car, da Nanda Modas, enfim, empresas da família aí, abraço. E o Bocalon tá na estrada, tá pegando a estrada rumo a Porto Alegre, depois Lajeado. Opa, tem banda arpejo no Country Club. Imagina a festa, tem uma banda dessas, num clube desses de tradição, né? O pessoal baileiro ali da região sabe que o Country Club é lugar de festa boa. Então imagina com a banda arpejo, né? E o nosso glorioso Bocalão vai estar por lá também. Abraço, boa viagem, amigo. Vai levando a gente de carona até que dá aí. Por falar em banda arpejo, olha eles aí.
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Amil Júnior no Sabadão, saudade, salve você. De vez em quando pinta um clássico da nossa boa MPB também no Sabadão. Tocou Banda Arpejo, tocou João Luiz Corrêa, e vai tocar mais moda boa, essa mistura bacana que a gente faz todos os sábados aqui, das 13 às 16 no Sabadão. Fez a sua fezinha do sábado à tarde? Eu já tenho os números da Loteria do Rio aqui, tá? Pra quem apostou nessa. Vamos lá. 15 de agosto hoje, números sorteados agora há pouco, Loteria do Rio. 6.447, 6447. Não, esse é o quarto. Começa pelo quinto, se não me acho. Quinto prêmio. 8.149, 8149. O quarto, sim, 6.447, 6447. O terceiro prêmio, 5.160, 5160. O segundo prêmio, 4.279, 4279. E o primeiro prêmio, loteria desse sábado, sorteio da tarde, não confunda. Depois à noite tem a Loteria Federal, né? Aí é outra coisa. Não confunda carimbo padrão do CGC com o carinho do patrão do CTG. 8.968 é o primeiro. 8.968. 9.68 a centena, portanto. Confere sua fezinha aí. Boa sorte. 3h26 até as 4, tamo junto. Deixa eu mandar um abraço para um parceirão aqui. O Jeff, lá em Vila Azul, Veranópolis. Grande, Jeff. Abraço, meu parceiro. E os peixes? Ah, não, os peixes já saiu, né? Já, é, essa promessa já tá paga. vamos pra outro cardápio, então, né? O importante nem é o cardápio, é a resenha, é a parceria, as conversas e as coisas que a gente toma enquanto saboreia o cardápio. Foi peixe, dá até pra repetir o mesmo cardápio também, sem problema. Só avisar, olha o local. E também a dona da pensão, a que manda, é aniversariante desse fim de semana. Abraço, dona Vanice, tudo de bom. E o Jeff me apresentou uma novidade musical que eu não conhecia também. A gente pode conhecer tudo aí. E foi grata surpresa, porque é uma dupla do estado do Rio Grande do Sul, Gil e Jesum. Vamos apresentar ela para o ouvinte agora. Eu gostei porque é um modão, né? E tá fazendo falta lançamento de modão. Modão como música nova, né? É tão raro um modão assim, mais nesse estilo que eu vou rodar aqui, sertanejo, que quando a gente... Raramente, quando a gente ouve um novo, a gente pensa que é das antigas, lá do tempo dos modão. Mas essa é nova. Essa se chama Mesa de Bar, a dupla que eu tô conhecendo agora. Desejar sucesso aí. Gil e Jesu. Bora conhecer essa moda, então. Ah, vamos sim. Boa pra dançar, além de tudo, né?

Eterno, música que foi gravada primeiro pelo Rainha Musical, composição da nossa gloriosa Helena Pelling, de grandes composições dadas para bandas, para gaúchas, grupos gaúchos e bandas de baile gravarem, né? Grande Helena. Essa versão é do Sangue Farrapo, com a participação do Wilson Pause. 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

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Nós temos mais 15 minutinhos de programa. Mas, né, semana que vem. 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Vamos dando sequência ao programa. Barbarella, só uma canção, boa dica, meu amigo. Obrigado pelos elogios pro programa. A gente sempre repassa também pro ouvinte os elogios quanto à programação musical, tá bom, meu amigo Cleimar? Porque o ouvinte nos dá um costado legal aqui na seleção de músicas. O Jeff pediu uma Gaudéria. Vamos de Brasil de Bombacha, então, Jeff Vila Zoom, mais uma vez. Obrigado pela companhia, pela sintonia. Obrigado pela dica aí da dupla. E cumprimentos para a dona da pensão, que é aniversariante de amanhã. Abraço para o João Luiz Siqueira, lá em Veranópolis. Ele é marinês, ouvindo nós. Abraço! Abraço para o Wagner Tonato. É, grande locutor também. Abraço, Wagner. Brasil! Vamos lá!

0: É, musical do Bárbara, lançou uma canção, a gauchona antes tocou aí pro nosso glorioso amigo Celso Zalza lá de Nova Bacena. Um abraço, amigo. Vamos pras últimas, então. As últimas.
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0: E é celorida também, né? Mas temos que rodar inteirinha, senão já viu, né? Já, já, aí. Felipe Falcão, Cobrone Marrone, que pena. Tocando aí, vai tocar, Lídia, fica tranquilo que vai tocar inteirinha. Vai tocar inteirinha também, vamos ver quanto tempo falta aqui. Pô, finalmente, pra fechar de vez o programa. Eita, 8 minutinhos. Sandro, a tua vai dar também. As que não consegui, pelo menos vai o alô aqui. Tânia, boa tarde, garota. Fotinho bonita aí do bolo. Abraço. Se tá bom como bonito na foto, tá bom, né? Celina e a filha Clarice também fazendo coisa boa na cozinha. Obrigado pela companhia. Virgínia, alô, Virgínia. Querida, abraço pra você, tudo de bom. Fez uma seleção de música. Me lembra dessa seleção, ó, musicaço. Me lembra no sábado que vem, no começo do programa. Aí a gente vai encaixando aos poucos, tá? Dona Davina ouvindo a gente. Alô, bairro Clivarte. Abraço pessoal do loteamento Que Era Dia, lá em Veranópolis, ouvindo a gente também. Juscelaine, vou ficar devendo a tua também, mas bom gosto. Meu esquema, me lembra sábado que vem. Na sequência, o Percy. 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Abraço grande, tudo de bom. Seja feliz, é pra isso que a gente tá neste mundão, nessa vida, velho. Aí é pra ser feliz. E passa ligeirinha. Então aproveita. Tchau daí.

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4: Gurizada do meu pago, nós estamos de volta, 16 horas, pontualmente, horário oficial do país, batemos na marca, né, Percizinho? Graças a Deus estamos aí, juntos novamente, meu povo, minha cidade, meu Rio Grande, meu país, mundão velho de Deus, 16 horas e 2 minutos, 15 dia de sábado, né? É amanhã dia de São Roque, né? É, amanhã dia 16, domingo dia de São Roque. Agosto 2026, temperatura aqui nos estúdios da nossa emissora, até que subiu a temperatura, estamos aí com 17 graus de temperatura, nublada à tarde, pode chover a qualquer momento, choveu hoje pela manhã, depois saiu o solzinho e a gente está aí juntos com o programa Gente Nossa, um programa para a nossa gente, levando o melhor da nossa música gaúcha, da nossa música chucra do Rio Grande do Sul. 3242-1212, sempre o nosso telefone de contato para você que está nos ouvindo em qualquer parte. Nosso muito obrigado pela companhia. Cidade, interior, campo, interior dos interiores, caminhoneiro, taxista, motorista de ônibus, empregada, vigilante, nosso irmão lavrador. Obrigado pela companhia, obrigado pelo carinho. Povo da cidade, grande da cidade pequena, povo do interior, dos interiores. Serjão, meu amigo Sérgio, lá na capital do Rio Grande, muito obrigado pela companhia, muito obrigado pela audiência. Tamo juntos, hein? Dona Luci, oi, tudo certo? É, pessoal, nos ouvindo, já nos acompanhando, passando sua mensagem. Tudo bem, graças a Deus. Tudo certo, beleza, maravilha. É, dividindo a alegria e o carinho de vocês para com a gente, que é sempre muito especial de primeira. Chegamos também nós, 16 horas e 2 minutos. Alô, povo do Maragata, estivemos aí no meio-dia, graças a Deus, uma alegria, um contentamento muito grande de poder ter estado com vocês aí, abraçando os amigos, companheiros, pessoal que nos acompanha diariamente. Obrigado pela companhia. Vamos no mate aqui, ó, Prata FM. Juntos somos mais fortes, com certeza. Me divertindo. Com a Gabardo aí. Achava que o Piacês que ia se divertindo. Tá se divertindo aí com a Gabardo. Muito bem. Mande um abraço aí pra todo mundo. Um beijo no coração de vocês aí, merecedores do nosso aplauso, do nosso carinho. E a cada um de vocês aqui na cidade também, no interior dos interiores, muito obrigadíssimo. Como nós temos que agradecer esse povo e agradecer a Deus por mais uma jornada, por mais um dia, felicidade de poder estar junto com vocês, alegria de poder levar uma mensagem de amor, de carinho, de musical, uma mensagem de esperança, porque nós precisamos de uma esperança, né? Precisamos de, um final de semana abençoado. Isso já está protegido pela nossa padroeira do Brasil, Nossa Senhora da Conceição Aparecida. Quem é que está chegando agora, Percizinho? Ah, só podia começar com Hélio da Rosa Xavier. Olha a hora certinha, 16:03. Simbora, gurizada!

Muito bem, gurizada, e a hora certinha para você que está ligado. Agora são 16 horas e 14 minutos, horário oficial do nosso país. Para você que está acompanhando a Prata FM 91.5, a rádio do coração do ouvinte, muito obrigado pelo carinho, muito obrigado pela audiência, pela sua companhia. 3242-1212 é o nosso telefone direto aqui nos estúdios da nossa emissora. Você vai pedindo, você vai oferecendo e você vai ouvindo a marca de sua preferência. 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Você que está em outras localidades, estamos ouvindo? Boa tarde. Boa tarde, meu povo. Obrigado pela companhia, obrigado pelo carinho. Estamos aí levando o balanço da música chucra do Rio Grande do Sul. E tem muita coisa boa até as 19 horas. Você só fique nos escutando, fique nos ouvindo, fique pedindo a música de sua preferência. Sempre a gente terá um prazeraço enorme em poder atender, né? Tá certo? Alô, povo da região! Boa tarde! Obrigado pelo carinho! Acompanharam aí o sábado pop especial? É o sabadão! Agora é o sabadaço! Não é isso, Francisinha? Não é isso? Bom, se é sabadão, sabadaço, sabadão... É fim de semana, é isso aí, alegria do povo. Daí passou a gripezinha, dor na garganta, infecção na garganta. Tá passando, né? É, vamos lá então, quem é que tá chegando agora? Serranos, 16 horas e 15 minutos.

Olha a hora certinha, gurizada. Agora são 16 horas e 26 minutos, 16 e 26. Esse é o programa Gente Nossa, líder de audiência na Serra Gaúcha. Muita gente nos ouvindo na cidade, no interior, nas dezenas de municípios da nossa querida Nova Prata. Muito obrigado pelo carinho do nosso querido estado do Rio Grande do Sul, do nosso Brasilzão, do mundão velho de Deus. Aonde você estiver aí, receba o abraço do programa Gente Nossa. 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Alô, Vitor Hugo, muito obrigado pelo carinho, muito obrigado pela audiência. 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Telefone 1040 em Nova Prata, 35ª Romaria do Senhor Bom Jesus, lá em Nova Bassano, no próximo dia 13 de setembro. É, quem está convidando é a Transgabardo, do meu amigo Sérgio Gabardo, lá de Porto Alegre. Convidando a todos aí para participar desta grande festa religiosa. 13 de setembro, lá no Santuário do Senhor Bom Jesus, em Nova Bassano. Todo mundo presente, né? A programação é o seguinte para o dia 13. Missa de abertura na Igreja Matriz, às 8 horas da manhã. Missa Campal, às 10 da manhã, transmitida pela Prata. Almoço ao meio-dia, às 11h30, lá no Salão Paroquial. Oração do Terço, na Igreja Matriz, às 13h30. Depois teremos ainda adoração, a bênção com o Santíssimo Sacramento na Igreja Matriz às 14 horas e a missa de ação de graças aí para encerrar a jornada às 15 horas, pela presença dos organizadores, antecipadamente agradece. O Padre Marciano, juntamente com os festeiros e os tridoeiros, aí estão convidando a todos para participarem. O comércio de Nova Bassano também agradece a sua participação. Valeu, gurizada! 16 horas e 29 minutos, a hora certinha. É, 16h29, 15 hoje, véspera de domingo, uma tarde cinzenta, pode chover a qualquer momento, pode ficar com sol também. Sei lá, né? Sei lá, hein, Precisinho? O que, que pode fazer? Não se sabe, aí já fez de tudo. Essa semana aqui choveu, deu sol, deu raio, deu relâmpagos, deu aguaceiro. E temos aí uma manhã de chuva, tivemos uma noite de chuva, amanheceu aí, o sol abriu, mas o barredo continua por aí, principalmente nas estradas do interior, aonde não tem asfalto. Tem asfalto, né, na ligação entre Nova Prata ao Maragata, mas aí você parte para uma qualquer entradinha de estrada aí, é um barredo, e assim vai indo, né? Alô, meu povo de André da Rocha, muito obrigado pela companhia, muito obrigado pela audiência, tá certo, gurizada? Tamo juntos, né? Tamo juntos aí. Carlos Alberto Sancan, obrigado aí pela companhia, deixa eu ver aqui quem mais tá ligado aí, o Sidney, lá em Nova Bassano dos Guinchos, orgulho de ser bassanense, aí o Sérgio disse que é um orgulho de ser bassanense, com certeza, né? E que orgulho, né? E que orgulho, trata-se de cidadão no mérito. Um mérito aí, meu amigo de fé, meu irmão camarada, coisa só, né, positiva, tá certo? Abração aí, o pessoal me pergunta, eu fui a Nova Bassano essa semana, e o pessoal me pergunta, você que é amigo do Sérgio, eu disse, ó, todos nós somos amigos aqui, todos nós somos amigos, rapaz, diz ele, é uma coisa assim, um presente de Deus. Coisa demais! 16 horas e 30 minutinhos, horário oficial do Brasil. Alô, seu Marquete, tá lá no Chile nos ouvindo. Obrigado pela companhia, grande Marquete aí, da Agrobassano, nosso parceiro. Simbora, gurizada! 16 horas e 31 minutos, quem é que está chegando? Nardel Silva, lá de Viamão.

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0: levanta a poeira.
1: É, levanta a poeira mesmo, gurizada. Agora são 16 horas e 46 minutinhos. Esse é o programa Gente Nossa. Nossa gente, nosso povo, nossa alegria, nosso contentamento. Eu vou ali fora agora, rapaz. É eco de um lado, é eco do outro. Todo mundo nos ouvindo aí. Que prazer, hein? Que contentamento. 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Alô, pessoal aí do Empório de Confecções, senhor Agenor, 3242-2346, está atendendo agora. Muito obrigado pela companhia. Mandar um abraço para as senhorinhas que estão aí na Feira do Produtor, fazendo um pãozinho quente. Obrigado pela companhia ali em frente aos Mercados Porta. 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É, tá atendendo hoje à tarde, hein? Dá uma chegada lá, gurizada. 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Boa tarde, obrigado pelo carinho, obrigado pela audiência. Tamo junto, gente. Amanhã, a partir das 9 da manhã, tem Domingo Alegre, um programa que alegra suas manhãs de domingo. A partir das 6 horas ou às 5 horas, parece que é às 6, né? Ao vivo, das 5 é gravado. Nós temos aí o programa Amanhecer na Querência, que o tio Nurino Cassol está lá na sua barbearia, nos ouvindo, 16 horas e 48 minutos, 16 e 48. Bom dia para o Porquinha também, está ligado conosco lá no Nordeste do Paraná. Gente boa, gurizada, Fernandinho, abraço aí, obrigado pela companhia. Também toda a equipe aí do Grupo Cordiano, que na próxima sexta-feira estarão aqui em Nova Prata, no Grande Baile de Casais, no Salão Paroquial de Nova Prata. Está esgotado os ingressos desde março. O baile de casais é o seguinte, é 300 pessoas, 300 casais, né? São 600 pessoas, 300 casais, com exceção alguns que trabalham, e os festeiros, né? E a equipe administrativa, então dá em torno de mais 50, 60 pessoas. E não tem como se colocar mais, porque tem que diminuir a pista ou diminuir o espaço de trajeto. O que, que é servido? A noite toda é servido comidas e bebidas, né? E o pessoal fica à vontade aí dançando e comendo a noite toda, tomando cerveja, tomando vinho, tomando café, tomando refri, tomando água. É sexta-feira à noite aqui no Salão Paroquial. Algum ingresso ainda pode ter por aí, mas não sei com quem é. E esses ingressos é quando alguma pessoa acontece de não poder ir de última hora, de ter um compromisso aí urgente, mas eu acredito que essa semana, esses dias ainda tinha algum aí vasculhando para casa, mas muito pouco, né? Mas os ingressos acabaram no mês de março ainda, no mês de março. Por que que acabaram no mês de março? Porque todos os anos, quando termina o baile, o pessoal já diz, olha, tantas mesas para mim, tantas mesas para fulano, tantas mesas para o ciclano, repetindo aí o local, localização e tal e tal. E são só apenas 300 mesas, então não são muitas, muitas mesas, né? Muitos ingressos que estão sendo comercializados. É um baile vendido num dia, eu peguei ali na loja uma quantidade, no mesmo dia foi, isso que foi um dos primeiros que recebi os ingressos, no mesmo dia se foi todos. E faltou outros tantos para poder suprir aí o pedido. Certo, gente? Então, sexta-feira nós estaremos aqui com o Grupo Cordiona, ao vivo aqui no programa Roda de Chimarrão, sexta-feira à tarde. Tá certo, gurizada? Inclusive, eu coloquei no Face hoje o primeiro, em 22, foi o primeiro baile. Esse é o quinto baile de casais que está sendo realizado aqui em Nova Prata, com o Grupo Cordiona, né? E hoje eu coloquei a primeira entrevista aí que a gente realizou com o Grupo Cordiona no meu Face. Tá beleza, gurizada? Mas tá pungando aí, tá voando por aí. Agora são 16 horas e 50 minutos. Quem é que chega, Percizinho? Gildo de Freitas? Maravilha. O que que o Gildo vai cantar? Me chamam de grosso, não tiro a razão, mas eu reconheço as minhas. Ele é Gaita Sérgio!

daí, gurizada? Tem cansaço ou não tem cansaço? Nesse tranco aí não tem cansaço, gurizada. 17 horas e 4 minutos, horário oficial do nosso país. 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Urgência também, 1040 aí é o telefone. 17 horas e 6 minutinhos, 17:06. Vamos brindar com que música, Percizinho? Os Queras da Vacaria? O que eles vão trazer aí? Vou ver os Queras tocar? Mas nem que seja de a pé? Mas que coisa linda. Uma pena que o Antenor Bossardi foi campear lá na Estância Celestial. Né? Já entrevistamos muitas vezes aí dos Queras. Mas vamos lá, tem outra boa deles. Buenos Moçada também, né? Progenor do Visão. 17 horas e 6 minutinhos.

Amigo velho, confira comigo a hora certinha. Agora são 17 horas e 17 minutos, hein? Quero mandar uma boa tarde para o pessoal lá da Estruturas Bebal. 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Ele e a sua esposa, todos os sábados aí sentados ao redor do rádio, pertinho do rádio, nos ouvindo. Obrigado pela companhia, obrigado pela audiência. Esses dias estavam lá no sítio, na Ponte do Carreiro, nos acompanhando. Obrigado aí pela audiência, né? Também eu quero mandar um abraço lá para o pessoal da Zardo Agropecuária. O pessoal mora aqui em Nova Prata, né? É, o pessoal está ligado conosco na rua Bento Gonçalves, 205, lá em Nova Bassano também. Muito obrigado pela companhia. Também o nosso abraço para o pessoal da Tornearia Tive, é, o Ivandro, é, o Ivandro, é, o Ivandro, que está ligadinho conosco é, todas as tardes, aí, juntamente com a sua família, nos acompanhando, acompanhando a programação da Prata. São parceiros de muitos e muitos anos. Uma boa tarde, pessoal da Dargil Transportes e Turismo. Meu amigo Felipe, como é que tá, querido? Obrigado aí pela companhia, o pai do Felipe aí, que sempre nos acompanha de manhã, de tarde. É, obrigado. O seu Zé, o Zé Volgarengue. É, o Zé aí dos produtos de limpeza. Abração para você aí, meu querido. Obrigado pela companhia, obrigado pela audiência. Também o pessoal da Zifarma, muito obrigado pela audiência. 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É, tem uma parceria muito tranquila, muito sólida, né? Isso é muito bom. Meus amigos, 35ª Romaria do Senhor Bom Jesus, lá de Nova Bassano. 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A hora certinha. Quem é que chega aí? Deixa eu ver, eu tenho os pedidos aqui. A Ine está ouvindo o programa juntamente com o seu Busato. E a gata me disse que a Isabela está de aniversário hoje. É, ela me disse. Então eu estou dizendo o que ela me disse. Está de aniversário hoje para oferecer uma música. Isabela, um abraço aí dos pais, dos manos, um abraço aí de toda a família e da gata também, tá certo? Vamos parabenizar essa menina. Adão de Melo está ligado conosco, lá no bairro São João Bosco. Muito obrigado, Adão de Melo, pela companhia. Pediu uma marca aí oferecendo para todos os amigos e diz que está com a gaita do lado, vai começar a tocar uma gaita aí. E a Alice também está ligadinha conosco, está de aniversário hoje. Parabéns, votos de muitas felicidades e muitos anos de vida. Valeu? Valeu, gurizada! 17 horas e 22 minutinhos, 17:22, horário oficial do nosso país. A hora certinha, tamo juntos, né? Tamo juntos aí. E quem é que está chegando agora, Percizinho? Cordiona? Qual é a música do Cordiona? Bugio do Rancho. Depois vamos dar uma remexida no passado aí? É, tem que remexer o passado aí, né? Tem que matar a saudade. Já tá ali, já tá no Clipse aí, né? Tá certo, tem que matar a saudade. Remexer o passado, gurizada. 17:22. E nunca é tarde pra ser feliz. Simbora, gurizada!

Muito bem, gurizada, e a hora certinha, agora são 17h30, 5h30 da tarde, 17h30. 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Alô, Renato! Mandou uma caixa de ovo aí, lá em Casca. Obrigado pela companhia. Grande Renato, né? Tá sempre nos ouvindo, tá sempre nos acompanhando. Tá com uma caixa de ovo, Larissa. Vou te levar uma caixa de ovo aí. Tá certo. Obrigadão, obrigadão aí, rapaz do céu. A dona Antônia Ferreto, olha a dona Antônia Ferreto. Esses dias a gente foi lá comemorar o aniversário, 81 anos, 81 anos e uns anos, né? É, eu fui a transmitir a festa do colono lá em Protásio, mas ela me ligou, mas veio ali umas duas, três vezes, diz ela o seguinte, esta semana, Renato, vai ter que ir lá tomar uma cervejinha e comer uma tortinha, né? E lá fui eu. Voltei de Protásio e fui lá. Nossa Senhora, que recepção! Coisa mais linda do mundo. Mas era que ela queria mesmo que a gente fosse almoçar lá. Mas como tinha compromisso lá em Protásio, foi no dia 26 de julho. E hoje, sabe quem está de aniversário? O filho Norberto e a sua esposa, dona Silvia Ferreto, estão completando mais um ano de vida. Aliás, hoje não, amanhã. Parabéns. Então vamos antecipar aí o aniversário, os parabéns. Né? Amanhã estarão de aniversário completando mais um ano de vida. Olivar Marim, também a sua esposa, teve de aniversário na semana retrasada aí, juntamente com a esposa, completando no mesmo dia e a mesma quantia de anos também. Então o Norberto está indo, um abraço aí, e a esposa Silvia, juntamente com a filha Carolina e Luiz Henrique, que são os filhos, em nome da mãe dona Antônia e também das manas aí, da toda a família Ferreto, nosso abraço, nossos parabéns, os votos de muitas felicidades e muitos anos de vida, tá certo? Mais uma vez eu vou convidar aqui para a 35ª Romaria do Senhor Bom Jesus lá em Nova Bassano, no próximo dia 13 de setembro, a Zifarma Farmácias aqui de Nova Prata, do meu amigo Valdir Zilli, está convidando porque a Zifarma tem uma matriz aqui em Nova Prata e tem uma filial lá em Nova Bassano, bem no centro, juntamente com a Transgabardo, a primeira transportadora do mundo em carbono negativo, estão convidando aí para esta grande festa religiosa. Mas vai ter um almoço ao meio-dia, quem quiser comer lá, passar por lá, um almoço bastante simples, mas vai acontecer lá no município de Nova Bassano, no próximo dia 13 de setembro. Então quero ver todo mundo presente. Estaremos transmitindo às 10 horas da manhã. Meu amigo Mauro Mione. Ô Mauro, grande Mauro, preparando a bombacha, guri. Vai ter fandango do Cordiona no próximo dia 21. E no próximo dia 21 é sexta-feira. Diz ele, manda um shot pra nós, pra dança shot arrodeado e figurado. O Rio Grande está em primeiro lugar. Vamos dançar o shot figurado aí, gurizada. Vamos deixando o nosso abraço. O programa segue até as 19 horas. Nós vamos ficando por aqui. Obrigado pelo carinho, obrigado pela audiência. São 17 horas e 35 minutos. Simbora, gurizada!

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0: sua bênção, meu Pai. 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Obrigado.
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Maravilha, amigo velho, aqui pela sua Rádio Prata, o programa Gente Nossa. É, meus amigos, você pode ligar aqui para o 3242-1212, pedindo a marquita de sua preferência, que nós teremos o máximo prazer e alegria em atendê-lo. Valeu, gurizada. Vamos trazendo com a marca do Empório, Gente Nossa, Loja Zayolfi, Barbeira Automóveis, Chaves e Imóveis, mais música no nosso tranco bem bagulho.

Meus amigos, estamos apresentando o programa Gente Nossa aqui pela Prata FM Serra Gaúcha, rádio de Nova Prata, do coração do ouvinte. Você que está nos ouvindo aí em qualquer parte, nosso muito obrigado pela companhia, pelo carinho. Você pode mandar o seu telefonema aqui direto para o 1212 para pedir a música de sua preferência. 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

Este é o seu programa Gente Nossa aqui pela Prata, levando um gaitaço de primeira qualidade para os quatro cantos do nosso Rio Grande, do nosso Brasil e do nosso mundão velho de Deus. 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Um quebra-costela, os nossos amigos dos bairros aqui de Nova Prata também, da região aí que estão nos acompanhando, localidades. Muito obrigado pelo carinho. Senhora, hein, moçada!

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1: 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Vamos em frente, moçada, com muita música.

Pela Rádio Prata FM, o programa Gente Nossa, vamos mandando a Luzito, a turma que nos acompanha nos municípios da nossa grande Nova Prata, né? Alô, pessoal aí de Nova Bassano, Nova Araçá, de Paraí, os amigos lá do Guabiju, São Jorge, André da Rocha, Protásio Alves, Ativeranópolis, Cotiporã, Fagundes Varela, Vista Alegre do Prata, alô, Guaporé, nos ouvindo, Serafina Correia, muito obrigado pela companhia, muito obrigado pela audiência. Que bom você estar ligado aí. Obrigado pelo carinho, hein? Vamos seguindo, então, no tranco do Rio Grande.

Meus amigos, por aqui nós estamos já chegando no finalzinho do programa. 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Desejamos a todos um bom final de semana. No próximo sábado, a partir das 16, estaremos de volta. E novamente, companheirado. Grande abraço. Boa noite, moçada.

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1: 19 horas e 17 minutos.
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0: 19h32.
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1: 19 horas e 52 minutos.
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0: 20h07.
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1: 20 horas e 25 minutos.
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0: 20h44.
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1: 21 horas e 2 minutos.
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